0: site, no aplicativo da rádio. Manda tua música, manda teu áudio, mande a sua mensagem aqui na rádio, viu? Muito obrigado pela audiência. Este é o Adora Top com Jonatas Gonçalves, que dá uma rápida paradinha pro intervalo e a gente volta na sequência com mais músicas.
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3: 21 horas e 10 minutos.
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0: Programa Adora Top, já estamos de volta. Um lindo dia, uma linda tarde, uma linda noite, uma linda madrugada. Para você que está de rádio ligado, curtindo a edição do Adora Top com Jonatas Gonçalves, tudo de bom para você.
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1: As mais lindas canções, a mensagem de Deus através da música, nas vozes do seu artista predileto. É o Jonatas Gonçalves, vou me despedindo por aqui, mas fica aqui o nosso beijo, o nosso abraço, o nosso carinho, o nosso aperto de mão a todos os ouvintes que nos prestigiaram com a sua audiência até este horário aqui na nossa rádio no Adora Top. Fiquem com Deus e até a próxima edição neste mesmo horário. Até lá!
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3: Tem palavra chegando aí. Ouça com atenção. Assim diz a Bíblia. Bem-aventurado o homem que põe no Senhor a sua confiança. Salmo 44. Logo mais, voltamos com mais fé para sua jornada.
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tudo que a gente faz com amor, com alegria e principalmente com Deus no coração, a gente faz melhor. E eu estou aqui, cheio de amor no coração, cheio de fé e esperança, para apresentar mais um Estação Louvor, especialmente para você nessa quarta-feira. É, já estamos no meio da semana, eu quero que você tenha uma quarta maravilhosa. É comigo, Ronan Oliveira, a partir de agora.

0: Pessoal, vou dar uma paradinha na programação, vamos ouvir as mensagens dos nossos parceiros, mas é super rápido e eu já volto com muito mais música. Já já estamos de volta, não saia daí.
1: Estação Louvor 21 horas e 47 minutos.
0: Você sabe que eu não minto para você, né? Eu falei que seria um intervalo rapidinho para você não perder tempo. Combinado? Já voltamos com a melhor programação.

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existe um cântico dentro do seu coração. Existe uma canção que o Espírito Santo quer cantar através da sua boca. Apenas abra sua boca. Levante as suas mãos.

0: 22 horas.
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2: Alimentos integrais. Consuma alimentos integrais. Eles contêm vários nutrientes que estão na película do grão. São excelentes para manter os níveis de glicemia, açúcar no sangue. Tem fibras que servirão de alimento para as bactérias benéficas do intestino. Ajudam no controle do colesterol e na saciedade.
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3: Olá, tudo bem? Chegando para você mais um Esporte Agora com a minha apresentação, locutora Patrícia. E bastou o empate por 1-1 com o Marrocos para o ambiente da seleção brasileira se transformar. Se nas primeiras duas semanas o clima era leve, com brincadeiras dos jogadores ao entrarem no gramado, o primeiro treino com a presença da imprensa após a atuação decepcionante da estreia mostrou semblantes fechados. Roger Ibanez, jogando improvisado na lateral direita, foi o mais criticado no primeiro jogo e deve perder a vaga entre os 11 para a partida contra o Haiti, sexta-feira, às 8h30 da noite, na Filadélfia. O provável titular é Danilo, que entrou no intervalo e agradou a comissão técnica.
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0: 22 horas e 1 minuto. 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
3: E a delegação do Irã enfrentou problemas para deixar os Estados Unidos após o empate por 2-2 com a Nova Zelândia pela primeira rodada do Grupo G da Copa do Mundo. O atacante Mehd Taremi e o auxiliar Sayed foram retidos no aeroporto de Los Angeles, segundo o comunicado da Federação Iraniana de Futebol. Os dois tiveram problema na chegada aos Estados Unidos para o jogo e, novamente, enfrentaram um atraso injustificado no portão de saída do aeroporto. A situação teria causado demora na saída do avião rumo a Tijuana, no México, onde a seleção está concentrada.
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10: Graça e paz, estamos chegando na metade da semana, na edição de quarta-feira do programa Adora Top com Jonatas Gonçalves. Tudo de bom pra você.
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2: Programa Dora Top com Jonatas Gonçalves fazendo parte do seu dia a dia, com músicas escolhidas a dedo do seu artista predileto. Claro, tem um pouquinho de tudo. Tem as músicas que foram sucesso e marcaram corações, marcaram épocas. E também tem as músicas novas, os lançamentos, as novidades, um pouquinho de tudo para você ficar por dentro dos bastidores e das músicas novas dos artistas. É o programa Dora Top, que volta no próximo bloco aqui na nossa rádio.
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3: 22 horas e 20 minutos.
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3: 22 horas e 21 minutos.
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6: As pessoas intensas vivem como se não houvesse o amanhã. O ponteiro do relógio das pessoas intensas veio com um defeito de fábrica, pois ele é mais acelerado que os demais. Mas isso está longe de ser uma crítica sobre o comportamento delas. Ou melhor, o comportamento nosso. Uma pessoa intensa vive a vida a um ritmo além do normal. E não espere dela uma atitude morna quando algo a interessa. Se algo não desperta o interesse dela, esqueça. Ela será uma barra de gelo. Mas se algo desperta o querer dela, nada e nem ninguém poderá contê-la. Os intensos obedecem um norteador que é acionado pela alma deles. É como se, diante de algo que os atraia, um dispositivo acionasse um alarme e uma voz no megafone dissesse bem alto: vá com tudo. Não perca tempo. Jogue-se. São pessoas que se entregam com tudo sem reservas. Isso se aplica em todos os contextos das suas vidas. Profissões, hobbies, amizades e, obviamente, as dores. Mas e o que esperar de um intenso quando o assunto é amor? Bem, nunca espere um beijo insosso de uma pessoa intensa. Se for para beijar assim, ela prefere ficar sem beijo. O abraço dela é diferente. Tem uma entrega especial. Tudo parece ser maximizado, mesmo os detalhes mínimos. Quem já se relacionou com o intenso sabe disso. Ele é capaz de embarcar numa viagem e ir para outra cidade ou país de uma hora para outra. Após uma conversa de WhatsApp com seu amor, que despertou uma saudade furiosa, ainda que fique com ele somente 18 horas. Ei, para os intensos não existe o amanhã. Aliás, pensando bem, eles estão certos. Afinal, que garantia temos que o amanhã vá chegar, não é mesmo? Pois é, mas nem tudo são flores na vida dessas pessoas. Existe o lado bom e o lado menos bom. Como tudo na vida, o lado bom é viver tudo com verdade e sem reservas. O lado menos bom é o hábito de eles se entregarem à dor tanto quanto se entregam às paixões. Isso mesmo. Eles também não têm reserva na hora de sofrer e enfiam a cara na dor. Mas no tempo deles, eles se refazem e estarão prontos novamente. Nunca julgue um intenso como um ansioso ou um destrambelhado. Eles são apenas pessoas que pensam com a alma. e não conseguem e nem querem economizar a euforia diante de algo que os encanta. Eles não conseguem se conter ao ouvir uma música que gostam. Eles aumentam o volume, dançam, eles arrepiam, choram também. Eles fazem poesias. Por fim, eu deixo uma dica. Nunca tente acalmar uma pessoa intensa. Sabe por quê? Porque ela é linda. Exatamente assim. Se tu achas desgastante relacionar-te efetivamente com alguém cuja alma transborda, deixe-o. E procure alguém comedido. Tentar impedir uma pessoa de expressar a sua intensidade seria uma crueldade. É, seria algo parecido como impedir um pássaro de voar. Reflita nisso.
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2: Já voltamos com o melhor da música gospel do seu artista predileto aqui, com Jonatas Gonçalves no Adora Top.
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0: Aplauda o Senhor aí, gente!
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1: É o Adora Top no seu dial com as mais lindas canções gospel do seu artista predileto. Se você ainda não ouviu a sua música aqui, pode ficar tranquilo que pode ser que ela toque no próximo bloco ou ainda dentro da edição do programa de hoje, viu? Se você tá gostando, compartilha para os seus amigos, tá gostando do programa, manda mensagem aqui na nossa rádio, você tem o telefone da rádio, entra aqui no site, no aplicativo da rádio, manda tua música, manda teu áudio, mande a sua mensagem aqui na rádio, viu? Muito obrigado pela audiência. Este é o Adora Top com Jonatas Gonçalves, que dá uma rápida paradinha pro intervalo. E a gente volta na sequência com mais músicas.
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3: 22 horas e 44 minutos.
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2: 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Programa Dora Top, já estamos de volta. Um lindo dia, uma linda tarde, uma linda noite, uma linda madrugada. Pra você que está de rádio ligado, curtindo a edição do Adora Top com o Jonatas Gonçalves. Tudo de bom pra você.
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3: As mais lindas canções, a mensagem de Deus através da música, nas vozes do seu artista predileto. É o Jonatas Gonçalves, vou me despedindo por aqui, mas fica aqui o nosso beijo, o nosso abraço, o nosso carinho, o nosso aperto de mão a todos os ouvintes que nos prestigiaram com a sua audiência até este horário aqui na nossa rádio no Adora Top. Fiquem com Deus e até a próxima edição neste mesmo horário. Até lá!

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1: Tem palavra chegando aí. Ouça com atenção. Assim diz a Bíblia. Bem-aventurado o homem que põe no Senhor a sua confiança. Salmo 44. Logo mais, voltamos com mais fé para sua jornada.
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tudo que a gente faz com amor, com alegria e principalmente com Deus no coração, a gente faz melhor. E eu estou aqui, cheio de amor no coração, cheio de fé e esperança, para apresentar mais um Estação Louvor, especialmente para você, nessa quarta-feira. É, já estamos no meio da semana, eu quero que você tenha uma quarta maravilhosa. É comigo, Ronan Oliveira, a partir de agora.

0: Pessoal, vou dar uma paradinha na programação, vamos ouvir as mensagens dos nossos parceiros, mas é super rápido e eu já volto com muito mais música. Já já estamos de volta, não saia daí.
1: Vinte e três horas e 20 minutos.
0: Você sabe que eu não minto para você, né? Eu falei que seria um intervalo rapidinho para você não perder tempo. Combinado? Já voltamos com a melhor programação.

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existe um cântico dentro do seu coração. Existe uma canção que o Espírito Santo quer cantar através da sua boca. Apenas abra sua boca. Levante as suas mãos.

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1: Que o Senhor nos mostre, ó Deus, nessa hora, onde nós estaríamos, meu Deus. Onde nós estaríamos se não fosse, Senhor? Te agradecemos, meu Deus.

0: está na hora do intervalo, mas é sempre muito rápido. É o tempo de você tomar uma aguinha, um cafezinho e a gente já volta com muito mais música e na melhor programação, é claro, né? Não saia daí, eu já volto.
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0: Oi, eu falei que era rapidinho, já estamos de volta e agora tem mais sucesso na melhor programação do seu rádio. Escuta essa aí.

0: Que pena que acabou. Chegamos ao final de mais um programa e eu quero agradecer a você, você também, você aí que esteve comigo até agora e que não desgrudou do rádio nem um minutinho sequer. Você que nos levou para todos os lugares no seu carro. Enfim, muito obrigado. Até a próxima. Valeu, tchau. 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
1: 23 horas e 5.
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Olá, amados, estamos aqui, hein? É hora de abrir o seu coração para receber a mensagem da música que louva o Senhor. No nosso É Para Adorar. Tá começando agora, hein? O nosso encontro aí com o refúgio, com a inspiração, nos louvores aí que ecoam através dos tempos. Prepare-se mais uma vez para aquela jornada espiritual que transforma a sua vida.

0: estamos comprometidos aí em guiá-los nessa jornada, hein? Em breve, mais louvores aí que elevam o espírito e fortalecem a sua fé.
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2: Estamos de volta aqui para mais momento de adoração e comunhão através da música. Nos deixa levar pela próxima canção que nos conduzirá ainda mais perto da presença do nosso Criador.

Você que tá aí ouvindo, mais um momento de adoração aqui no nosso programa É Para Adorar. Prepare-se para se conectar com o divino através da música que toca o seu coração, hein? Já já a gente volta, hein?

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0: hora de concluir mais uma jornada de louvor e gratidão. Que os louvores que a gente tocou para você aqui hoje continue aí a te abençoar ao longo do seu dia. Obrigado mais uma vez pela sua honrosa audiência aqui no nosso É Para Adorar. E até o nosso próximo programão, hein? Tchau, tchau.
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0: Olá, ouvinte. Lembre-se sempre: impossível é uma das palavras preferidas de Deus. Está escrito em Hebreus 11:6: Deus se torna galardoador dos que o buscam. Um de meus sobrinhos trouxe um livro de imagens da série Olho Mágico a uma reunião familiar, diz o autor João. As imagens do livro parecem ter formas bidimensionais comuns, mas ao olharmos de certa maneira, a superfície plana aparenta ser tridimensional. Todos se revezaram tentando treinar os olhos para tornar visível a imagem tridimensional. Um dos familiares teve dificuldades para detectar a terceira dimensão. Muitas vezes percebi que ele estava com o livro aberto, olhando-o de diferentes distâncias e direções. Mas apesar de não poder enxergar a imagem escondida, acreditava que estava ali porque outros a tinham visto. Sua persistência me fez pensar sobre a importância de termos a mesma tenacidade em questões de fé. O perigo para aqueles que duvidam é deixarem de procurar por Deus por acreditarem que Ele não pode ser encontrado. Moisés alertou os israelitas que as gerações futuras se afastariam de Deus. Prometeu, no entanto, que aqueles que buscam a Deus de todo o coração e de toda a alma o encontrarão. Isto está escrito ali em Deuteronômio 4:29. O livro de Hebreus confirma que Deus recompensa aqueles que o buscam diligentemente, como diz em 11:6. Se você luta para crer, lembre-se, só porque você não vê a Deus, não significa que Ele não existe. Ele promete ser encontrado por aqueles que o buscam. Porque Deus é magnífico, Ele será procurado. Porque Deus é bom, Ele será encontrado.
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0: Paizinho amado, nosso Criador, eterno Criador do universo, de toda a criação e da dimensão celestial, nós oramos a Ti, Pai, pedindo auxílio para que nossa fé não se enfraqueça na busca, na caminhada, mas que possamos constantemente ter nossa fé renovada pelo fôlego do Espírito Santo, para que possamos Te encontrar, Pai, e encontrar a salvação em Jesus. Amém.
1: Que privilégio ter a mesma mão que fez o universo e espalhou as estrelas, escrevendo seu nome no livro da vida. Louve a Deus por isso e declare agora Cristo como seu Senhor e Salvador, buscando a partir daqui o perdão e uma vida correta. Deus alegra-se por todo aquele que assim desejar de todo o coração.

0: 6:48.
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5: 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E a paz do povo do avivamento. Muito bem, minha gente, está chegando por aqui, através das ondas sonoras do seu rádio, mais uma edição do programa Diante do Altar com seu irmão em Cristo, esse que vos fala, pastor Giovanni Nunes. É um prazer poder estar por aqui, é um prazer poder abençoar a sua vida com essa programação que tem tudo de Deus pra você. É muito louvor, palavra de Deus e, é claro, a sua companhia. Isso mesmo, você tá ouvindo a programação Diante do Altar e você sabe que de segunda a sexta-feira, aqui na programação topzera do seu rádio, você é abençoado. Hoje, quarta-feira, esse é o dia do Senhor, é o dia que o Senhor nos fez, é o dia que Deus coloca na agenda como o dia da minha, da sua vitória. Toma posse disso hoje aí. Eu quero declarar, quero profetizar. Hoje é o dia da sua vitória. E pra ficar bom, aumenta o volume, porque vem muita coisa boa pra você. Louvor de Deus agora, pra abrir a nossa programação, pra abrir a nossa super sequência aqui na programação Diante do Altar. Vem comigo, vem pra melhor, porque a bênção de Deus só tá começando.
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0: 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Muito bem, gente, voltamos depois dessa super sequência maravilhosa que você está ouvindo aqui no Diante do Altar. Eu quero dizer para você que a gente vai para um rápido intervalo e eu volto já já, trazendo mais de Deus para sua vida na programação topzera do seu rádio. Aproveita esse break rapidinho, faz o seguinte, convida alguém para ouvir a programação junto com a gente. Porque, ó, vou falar para você, tá vindo coisa boa por aí. Então, não perde, não muda, fica por aí, porque o melhor de Deus, como eu digo sempre, ainda está por vir. Beijo no seu coração, volto já já.
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0: Voltamos! Muito bem, depois desse rápido break, voltamos para trazer alegria para você. Voltamos para tocar canção bonita para o seu coração. Voltamos para alegrar a sua vida. Trazer para você essa programação que eu gosto de dizer que é a sua dose diária de alegria. É um prazer estar junto com você na melhor do rádio, trazendo muito som de Deus para sua vida. Essa programação que é do céu na sua vida. Sou seu irmão em Cristo, pastor Giovanni Nunes. Esse é o nosso programa Diante do Altar, que rola todos os dias de segunda a sexta-feira aqui na programação da melhor para você, tá bom? Ó, vamos de mais música. Chega de blá, blá, blá. Vamos de mais música. Você tá aí para ouvir música. Eu tô aqui para te abençoar com essas. Vem aí, então. Aumenta o volume, porque vem o melhor aqui para você.
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0: pra vocês, então. Foi essa canção maravilhosa pra fechar esse bloco. E é claro, vamos dar uma rápida pausa, molhar a garganta e voltamos já já pra trazer mais de Deus pra sua vida, mais música bonita. O melhor está rolando aqui pra você na sua programação. Você sabe, né? Diante do altar, o seu irmão em Cristo, o pastor Gilvani Nunes. Volto já já pra abençoar você, pra trazer mais coisa boa, pra fazer a bênção do Pai cair sobre sua casa. É 2 minutinhos, sai daí não que eu volto já já pra abençoar sua vida.
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3: Voltamos! Muito bem, depois desse rápido break, voltamos para trazer alegria para você. Voltamos para tocar canção bonita pro seu coração. Voltamos para alegrar a sua vida. Trazer para você essa programação que eu gosto de dizer que é a sua dose diária de alegria. E é um prazer estar junto com você na melhor do rádio, trazendo muito som de Deus para sua vida. Essa programação que é do céu na sua vida. Sou seu irmão em Cristo, pastor Giovanni Nunes. Esse é o nosso programa Diante do Altar, que rola todos os dias de segunda a sexta-feira aqui na programação da melhor para você, tá bom? Ó, vamos de mais música. Chega de blá blá blá. Vamos de mais música. Você tá aí para ouvir música, eu tô aqui para te abençoar com essas. Vem aí então, aumenta o volume, porque vem o melhor aqui para você.
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A palavra de Deus vai dizer no Evangelho segundo escreveu Lucas, no capítulo 11, no versículo 28. Felizes são os que ouvem a palavra de Deus e as guardam.

0: Muito bem, meus amados. Quando eu olho para esse texto que Lucas escreve para a gente, é um texto tão simples, mas de um poder tão poderoso. Está falando sobre felicidade. Felicidade não é ter qualquer coisa, mas é receber o maior tesouro que o homem pode receber, que é a palavra de Deus. A palavra de Deus é um tesouro que muda a história, que abençoa a vida, um tesouro que nos direciona. A verdade é assim, a felicidade está após ouvir a palavra de Deus. E Lucas vai dizer isso. Felizes são os que ouvem a palavra de Deus e as guardam. Por quê? Porque aquele que ouve a palavra de Deus, ele está encaminhando, ou está caminhando, e está encaminhado para as coisas boas, para as coisas certas, para as coisas que aprazem o coração de Deus. Talvez você está me ouvindo agora e está vivendo momentos de infelicidades. Dá uma analisada só. Onde você deixou de ouvir a palavra de Deus e de guardá-la, de praticá-la? Porque quem ouve a palavra, guarda. E quem guarda, tem resultado. E quem tem resultado, fica feliz. Então, é isso que a Bíblia quer nos ensinar hoje. A felicidade está, não é por causa da palavra dita. Por exemplo, eu estou aqui falando a palavra de Deus e você, a felicidade é ouvir esse pastor. Não, a felicidade não é me ouvir. A felicidade é quando você guarda, quando você ouve, mas quando você guarda essa palavra. Só ouvir não é o suficiente. E guardar não é, eu guardei aqui, anotei no papel, pastor, guardei aqui para mim semana que vem ver de novo, não. Guardar ela, deixar ela aqui dentro da tábua do coração, para que todas as vezes que o inimigo vier para tentar roubar as preciosidades que Deus me deu, eu lembrar que eu tenho a palavra de Deus. Todas as vezes que o pecado bater na minha porta, todas as vezes que o mundo tentar me tirar do brilho de Cristo, a palavra dele pode ser tão poderosa, que vai me fazer se afastar disso. Todas as vezes que as dificuldades, as intempéries vier, eu tenho a palavra de ordenança, a palavra de direcionamento para vencer as dificuldades. A palavra de Deus é isso. Ela é o norte que eu preciso, ela é a orientação que eu preciso para chegar até a felicidade. Pois, como eu disse, a felicidade está após a palavra. Primeiro a palavra, depois a felicidade. Então tudo que você precisa está na palavra de Deus. O norte para a sua vida, o direcionamento para o seu casamento, o direcionamento para como cuidar dos seus filhos. Na verdade, o seu manual de vida e de felicidade é a palavra de Deus. E a palavra de Deus vai dizer que muita gente perece porque lhes falta conhecimento. Conhecimento porque alguns professores da lei, alguns doutores da letra, alguns ensinadores estão deixando de ensinar. Outros também, de outra parte, são aqueles que deixam mais de praticar a palavra, de ouvir a palavra. Muita gente, às vezes, não tem tempo para ler, não tem tempo para ouvir, não tem tempo para isso. E quando vão ver, estão em tristeza porque não pararam para ouvir a palavra. Então, deixa eu falar uma coisa para você. Quer viver na felicidade do Senhor? Tenha tempo para a palavra, para ler a palavra, para ouvir a palavra e para guardar a palavra. E aí, quando chegar a hora de tomar os rumos da vida, tomar os nortes da vida, e na hora, chegar na hora de ir, você vai saber para onde ir, você vai saber aonde chegar, e vai saber que caminhos você deve evitar. E lá, quando você fizer tudo isso, você vai encontrar a felicidade, porque a palavra vai te levar à felicidade. Conhecereis a verdade, que é a palavra, e ela vos libertará. Que Deus abençoe a sua vida. Esse é o Gotas da Palavra de Deus. Eu sou o pastor Giovanni Nunes. Até uma próxima oportunidade. Graça e paz. Shalom.
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3: 1 hora e 36 minutos.
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2: Tem palavra chegando aí. Ouça com atenção. Assim diz a Bíblia. Bem-aventurado o homem que põe no Senhor a sua confiança. Salmo 44. Logo mais, voltamos com mais fé para sua jornada.
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talvez alguém vai perguntar pra você: por que que você sobreviveu nessa batalha? O que que te manteve de pé? Aí tu vira pra essa pessoa e fala:

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2: E olá, povo abençoado de Deus! Começando mais um dia de muita adoração aqui na sua rádio favorita com Adoração Máxima. E eu, Diego Almeida, te fazendo companhia quarta-feira, dia esse que vamos entregar o nosso louvor ao nosso Senhor. Amém? A nossa sequência de hoje, ela tá uma bênção, tá uma maravilha. Quero te convidar você a conferir junto comigo as maravilhas que tem por aí. Bora começar com o nosso programa, tá muito bom!
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1: Voltando com mais um bloco do Adoração Máxima, levando para você muito louvor e muita adoração para sua vida, para o seu coração.
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1: Voltando com mais um bloco do Adoração Máxima, levando para você muito louvor e muita adoração para sua vida, para o seu coração.
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1: Você está sintonizado aqui no Adoração Máxima. Não sai daí que vamos para um breve intervalo, mas já já estaremos de volta.
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3: 2:58.
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5: Então disse Deus a Jonas: fazes bem que assim te ires? Jonas 4:9. A ira não é sempre ou necessariamente pecaminosa, mas ela tem uma tal tendência a se descontrolar que no momento em que ela surge, devemos ser rápidos em questionar o seu caráter com esta pergunta: fazes bem que assim te ires? Pode acontecer que a resposta seja sim. Muito frequentemente, a raiva é como um louco incendiário, embora, às vezes, seja como o fogo vindo do céu, como foi no caso de Elias, em 1 Reis 18:38. Fazemos bem quando ficamos irados com o pecado, por conta do mal que o pecado comete contra o nosso bom e misericordioso Deus, ou quando ficamos irados com nós mesmos, pois permanecemos tão tolos mesmo depois de tanta instrução divina. Ou ainda, quando ficamos irados com os outros, onde a única causa da raiva é o mal que eles fazem. Aquele que não fica irado pela transgressão torna-se participante dela. O pecado é uma coisa repugnante e odiosa, e nenhum coração que foi regenerado pode pacientemente suportá-lo. O próprio Deus está irado com o ímpio todos os dias, como está em Salmos 7:11. E está escrito em sua palavra: vós que amais ao Senhor, odiai o mal. Salmos 97:10. No entanto, muito mais frequentemente é de se recear que a nossa raiva não é louvável, ou mesmo justificável, e nesse caso, temos de responder não. Porque deveríamos ficar chateados com crianças, aborrecidos com servos, ou furiosos com os companheiros? Porventura, tal raiva é motivo de honra à nossa profissão de fé cristã, ou glorifica a Deus? Não é, antes, o velho coração mau procurando ganhar domínio? Não deveremos resistir a ela com toda a força da nossa natureza recém-nascida? Muitos professores dão lugar ao seu temperamento como se fosse inútil tentar resistir a ele. Porém, o crente deve lembrar que precisa de um conquistador em todos os pontos, ou então não poderá ser coroado. Se não podemos controlar o nosso temperamento, o que a graça tem feito por nós? Alguém disse a um pregador que a graça está, muitas vezes, colocada sobre a casca de um caranguejo. Sim, respondeu ele, mas seu fruto não será caranguejos. Não devemos fazer da nossa enfermidade natural uma desculpa para o pecado, mas temos de correr para a cruz e orar ao Senhor para crucificar os nossos temperamentos e nos regenerar em brandura e mansidão à sua própria semelhança.
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6: E disse Jesus: ide por todo o mundo e pregai o evangelho a toda criatura.
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1: Estamos de volta com mais um bloco do nosso programa de adoração ao nosso Deus. E nesse momento eu quero te convidar a nós continuarmos com a nossa adoração, pois o louvor tem o poder de quebrar cadeias e correntes. Então vamos unir a nossa fé nesse momento e vamos continuar com nossa adoração. Aqui vai a nossa próxima sequência de louvores.
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se você foi atraído pelo Rei da Glória. Erga suas mãos aos céus, assim comigo, como quem se rende. O Rei da Glória está nesse lugar, o Rei da Glória está na casa. E quando Ele entra pelas portas, a palavra diz que tudo muda. Ah, querido, o Rei da Glória entra onde há louvor e adoração. E nós estamos em um ambiente propício nessa noite.

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2: E o programa dessa quinta-feira, ele já vai ficando por aqui. Muito obrigado pela sua presença e participação em mais um dia do nosso Adoração Máxima. Amanhã, sexta-feira, estamos de volta e eu estarei esperando por você. Fiquem todos com Deus e até amanhã. Tchau, tchau!
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4: 3:19.
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8: Olá, gente! Tô chegando. Boa quinta pra gente. 18 de junho, ano 2026. Muito prazer, Marcos Santos. Vamos juntos. Arrastando a canoa aqui pelas ondas sonoras da nossa rádio maravilhosa. Que bom te encontrar por aqui. Você que tá na Alexa, você no aplicativo, no site. O legal é você tá aqui com a gente, tá? Bora participar! Ó, semana acabando, hein? Hoje é quinta-feira, velho. Já se foram 18 dias do mês de junho. Aí tá o tempo por aí, tá tudo certinho, tudo bacana. Bora começar então, hein? Bora começar o nosso programa. Pra começar muito bem, eu abro com essa aqui, ó. Bora, vem!

Apocalipse 3:20 diz: eis que estou à porta e bato. 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

só tá começando, hein? Só tá começando o nosso Conectados com Deus, todo mundo aqui comigo em uma só conexão, velho. Que bacana encontrar vocês aqui na nossa rádio. Pode baixar o aplicativo, pode nos ouvir em volume máximo, tá bom? Convide o amigo, amiga. É o seguinte, vai lá no grupo do seu WhatsApp, manda aí pro seu grupo. Ó, o Marcos Santos tá no ar, tá? Tá na rádio, tá ao vivo, nesta quinta-feira. Bacana? Vamos nessa, a música não para por aqui, bora!

0: Opa, maravilha! Breve intervalo comercial aqui no nosso Conectados com Deus. Fica aí, eu volto já já.
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4: 3:49.
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6: Adicione proteína magra. Se você é adepto da musculação, já conhece essa dica do que fazer para ter uma alimentação saudável, correto? Escolha alimentos proteicos como carne magra, carne de frango ou peru e ovos, nozes, feijão ou tofu. 2 vezes por semana tente se alimentar com peixes e frutos do mar.
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0: Opa, tô de volta, hein? E aí? Opa, sou eu, mas pode chamar de seu amigo. Forte abraço pra você, tá aí com a gente. Salve, salve, juventude de Deus. A paz do Senhor Jesus, tá? Que ele venha, nos abençoe a cada dia mais. Ó, chegando mais a sequência gostosa de muita música que toca os nossos corações. Tá bom? Bora ouvir então? Chegando mais uma sequência pra você aqui, ó. Você tá no nosso Conectados com Deus.

Opa! Estamos aqui, ó, com o programa Conectados com Deus, desta quinta-feira. Muito obrigado pelo carinho. Deixa eu mandar um abraço aqui pra Natiele Carolina. Carolina, isso? A Fernanda Nascimento tá por aqui. A Cida de Oliveira ouvindo a nossa programação. Obrigado, meninas! Tá lá com o rádio ligado no aplicativo e ouvindo aqui o programa Conectados com Deus. A música não para, vamos só vir.

0: mais que tudo.
1: Maravilha, gente! E assim a gente fecha muito bem a edição dessa quinta-feira. Amanhã tem mais pra você, tá bom? Pra fechar muito bem a semana aqui com você. Ó, cuide-se bem de você bem e cuide-se um dos outros. Tchau, fui!
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1: Oba, tô na área, hein? Agora é tudo comigo. Tá começando por aqui mais uma edição do Gospel Show pra você mesmo. Comigo, Alex Gouveia. Muito prazer, tamo junto, hein? Olha, muita música de qualidade, muita alegria, muita animação no seu rádio a partir de agora. E tudo isso por minha conta, tá? É claro, então aumenta o volume, chama a vizinhança pra curtir e compartilha aí nas redes sociais que o nosso Gospel Show já tá no ar, tá bom? Abrindo a nossa primeira sequência assim, ó.
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0: Rapidinho, tô de volta aqui no Gospel Show com muito mais pra você, hein?
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4: Reserve um tempo para o lazer. Faça atividades que te deixem feliz. Ler, dançar, desenhar, jogar e o que mais puder te tirar de pensamentos de preocupação e obrigação do dia a dia.
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5: 4:32.
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0: Tô de volta, seu amigo Alex Gouveia, trazendo mais uma sequência top demais aqui no Gospel Show.

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1: Uma verdade eterna que nos guia. Assim diz a Bíblia. A fé é o firme fundamento das coisas que se esperam e a prova das coisas que se não veem. Hebreus 11:1. Se prepara, que tem mais palavra vindo aí.
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4: Tô de volta, seu amigo Alex Gouveia, trazendo mais uma sequência top demais aqui no Gospel.

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1: Acabou! Fazer o que, né? Tem aquele ditado que fala que tudo que é bom dura pouco, e é verdade, não é mesmo? Mas não fica triste não, tá? Amanhã tem mais Gospel Show pra você comigo mesmo. Então, beijão no fundo do coração, fiquem todos com Deus e até lá.
2: 5 horas e 3 minutos.
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1: Tô chegando, turma! Eu mesmo, seu amigo Jorginho Amaral, e mais um programa Review Gospel, já se aproximando do fim de semana, né? Hoje é quinta-feira, hein? Quinto pré-fim de semana. E claro, sempre com muito amor, com muita alegria aqui na sua rádio, viu? Começando com esse programa mais que especial pra deixar a nossa quinta tudo de bom, né, gente? É o programa Review Gospel que está no ar. Já chega aqui, ó, com a nossa primeiríssima...
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1: Tá aí, turminha, você vai curtindo as melhores músicas gospel aqui na sua rádio preferida, tá? Não saia daí, que já já eu volto com muito mais.
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1: Programa Review Gospel, tocando suas melhores do mundo gospel pra você aqui na sua rádio, tá bom? Tem mais sucesso!
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1: Ah, essa eu gostei, linda essa, né, gente, aqui no nosso programa Review Gospel. Mas ó, tem mais daqui a pouco pra você, não saia daí que eu volto já!
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3: 5:39.
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1: Já de volta, turma! É o programa Review Gospel aqui na sua rádio preferida. Muita música boa. E tem mais, ó.
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1: Só as melhores pra você aqui no Review Gospel. Não saia daí que já já tem muito mais pra você.
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1: Por aqui seguimos no programa Review Gospel, na sua rádio preferida, na sua companhia. Sou eu, seu amigo Jorginho Amaral, e na minha você, bom demais ter você aqui, tá bom? Bora continuar com Review Gospel.
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1: Finalizando por aqui mais um Review Gospel. Muito obrigado pelo seu carinho e por essa audiência mais que especial aqui na sua rádio preferida. Beijo, abraço aqui do seu amigo Jorginho Amaral e até lá. Tchau, gente!
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3: O que você vai fazer com cada minuto de sua vida? Será que vai fazer tudo aquilo que prometeu? Vai realmente amar mais? Se cuidar mais? Viver mais? Vai aproveitar tudo que a vida tem para oferecer? Vai torcer mais? Viajar mais? Experimentar mais? Descobrir mais? Será que vai sorrir mais de um jeito que nunca sorriu antes? Será que vai valorizar mais o que lhe faz bem? O que realmente importa para você? Vai aproveitar mais cada momento? Bem, isso só você pode responder. Mas não deixe para daqui a 365 dias. Nem para amanhã. Muito menos para daqui a pouco. Porque a vida acontece neste exato momento, neste minuto, neste segundo. E ela é feita de pequenas felicidades diárias. Desde um simples café da manhã até a descoberta de uma grande ideia. Por isso, viva agora. No seu trabalho, numa viagem, fazendo um mergulho, escalando uma montanha. Numa ligação, no meio de uma reunião, no meio de um show, no encontro com os amigos, num bate-papo pela internet. Viva aonde você estiver. Porque de minuto em minuto, você vive dias cada vez melhores, meses felizes e os anos repleto de realizações. E aí? O que você vai fazer com cada minuto de sua vida?
4: 6 horas e 11 minutos. 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
2: Seis horas e 12 minutos.
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5: Adicione proteína magra. Se você é adepto da musculação, já conhece essa dica do que fazer para ter uma alimentação saudável, correto? Escolha alimentos proteicos como carne magra, carne de frango ou peru e ovos, nozes, feijão ou tofu. Duas vezes por semana, tente se alimentar com peixes e frutos do mar.
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6: Olá, tudo bem? Chegando para você o nosso Esporte Agora de hoje, com a minha apresentação locutora Patrícia. E Messi citou Ronaldo Fenômeno e disse ser uma honra dividir recordes com o brasileiro após marcar 3 gols na estreia da Argentina na Copa do Mundo de 2026. É uma grande honra poder competir com todos esses grandes, incluindo o Ronaldo. Entre os jogadores que assisti, ele foi um dos maiores de todos os tempos, disse Messi. O camisa 10 explicou que chorou após o primeiro gol por razões pessoais. Messi disse que passou por dias difíceis fora de campo e agradeceu o apoio dos companheiros para superar o momento.
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8: 6:14.
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6: E o Real Madrid anunciou a contratação do português Bernardo Silva para as duas próximas temporadas. Com o fim do contrato com o Manchester City, onde venceu 19 títulos desde a sua chegada em 2017, incluindo a primeira.

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7: Adora Top. Quinta-feira com muito mais músicas, com muito mais hinos lindos pra gente louvar o Senhor Jesus, abrindo muito bem a edição de quinta-feira com Jonatas Gonçalves, radialista, a edição do Adora Top.
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0: todo mundo curtindo aqui a edição do Adora Top, hein? Graças a Deus pela vida, pela saúde, pela família, pelo trabalho, pelo relacionamento e, acima de tudo, pelos livramentos, pelo aprendizado, pela bagagem e por tudo que Deus coloca em nosso caminho. Sempre tudo é válido, sempre trazendo um aprendizado, uma bagagem, um discernimento para nos conduzir nesta terra. Tudo de bom para você na audiência. Este é o Adora Top, que vai dando uma rápida pausa pro intervalo comercial e a gente volta na sequência com mais um bloco com mais canções gospel aqui no Adora Top.
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3: 6:32.
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3: 6:33.
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7: O que você vai fazer com cada minuto de sua vida? Será que vai fazer tudo aquilo que prometeu? Vai realmente amar mais? Se cuidar mais? Viver mais? Vai aproveitar tudo o que a vida tem para oferecer? Vai torcer mais, viajar mais, experimentar mais, descobrir mais. Será que vai sorrir mais de um jeito que nunca sorriu antes? Será que vai valorizar mais o que lhe faz bem? O que realmente importa para você? Vai aproveitar mais cada momento? Bem, isso só você pode responder. Mas não deixe para daqui a 365 dias. Nem para amanhã. Muito menos para daqui a pouco. Porque a vida acontece neste exato momento. Neste minuto. Neste segundo. E ela é feita de pequenas felicidades diárias. Desde um simples café da manhã até a descoberta de uma grande ideia. Por isso, viva agora. No seu trabalho, numa viagem, fazendo um mergulho, escalando uma montanha. Numa ligação, no meio de uma reunião, no meio de um show, no encontro com os amigos, num bate-papo pela internet. Viva aonde você estiver. Porque de minuto em minuto, você vive dias cada vez melhores, meses felizes e os anos repleto de realizações. E aí? O que você vai fazer com cada minuto de sua vida?
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0: Já estamos de volta no Adora Top na edição de hoje com Jonatas Gonçalves e o melhor da música gospel pra você.
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2: Tá todo mundo curtindo aqui a edição do Adora Top, hein? Graças a Deus pela vida, pela saúde, pela família, pelo trabalho, pelo relacionamento e, acima de tudo, pelos livramentos, pelo aprendizado, pela bagagem e por tudo que Deus coloca em nosso caminho. Sempre tudo é válido, sempre trazendo um aprendizado, uma bagagem, um discernimento para nos conduzir nesta terra. Tudo de bom para você na audiência. Este é o Adora Top, que vai dando uma rápida pausa para o intervalo comercial. E a gente volta na sequência com mais um bloco, com mais canções gospel aqui no Adora Top.
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3: 6:52.
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5: Teclas de atalho para Mac OS. 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Command mais V irá colar este texto selecionado onde você precisar. 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Command mais M minimizará a janela frontal no dock. Command mais ponto e vírgula encontra palavras com erros ortográficos no documento. Option mais Command mais Esc permite escolher um aplicativo para forçar a saída. FN mais a seta para cima rola uma página para cima. FN mais a seta para baixo permite que você volte para a página anterior. FN mais a seta para a direita levará você ao início do documento. FN mais a seta para a esquerda vai o quê? 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
1: 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E assim, com essa, a gente vai encerrando a edição do Adora Top de hoje. Muito obrigado pelo carinho, pela audiência, pela amizade que a gente cativa, que a gente amplia, que a gente constrói todos os dias. Eu sou o Jonatas Gonçalves, muito obrigado pelo carinho e até a próxima edição do Adora Top.
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0: Oh, glória. Aleluia.
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0: Está na hora do intervalo, mas é sempre muito rápido. É o tempo de você tomar uma aguinha, um cafezinho e a gente já volta com muito mais música e na melhor programação, é claro, né? Não saia daí, eu já volto.
1: Sete horas e 26 minutos.
0: Oi, eu falei que era rapidinho, já estamos de volta e agora tem mais sucesso na melhor programação do seu rádio. Escuta essa aí.

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1: A gente vai dar uma paradinha rápida em nossa programação, mas não saia daí. Daqui a pouquinho voltamos com muito mais pra você. 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
1: Muito bem, já estamos de volta aqui na sua rádio com a melhor programação. Foi um intervalo super rápido e já trazemos mais sucessos para você.

0: 8 horas.
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2: Adicione proteína magra. Se você é adepto da musculação, já conhece essa dica do que fazer para ter uma alimentação saudável, correto? Escolha alimentos proteicos como carne magra, carne de frango ou peru e ovos, nozes, feijão ou tofu. Duas vezes por semana, tente se alimentar com peixes e frutos do mar.
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4: Olá, tudo bem? Chegando para você o nosso Esporte Agora de hoje, com a minha apresentação locutora Patrícia. E Messi citou Ronaldo Fenômeno e disse ser uma honra dividir recordes com o brasileiro após marcar 3 gols na estreia da Argentina na Copa do Mundo de 2026. É uma grande honra poder competir com todos esses grandes, incluindo o Ronaldo. Entre os jogadores que assisti, ele foi um dos maiores de todos os tempos, disse Messi. O camisa 10 explicou que chorou após o primeiro gol por razões pessoais. Messi disse que passou por dias difíceis fora de campo e agradeceu o apoio dos companheiros para superar o momento.
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0: 8 horas e 1 minuto.
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4: E o Real Madrid anunciou a contratação do português Bernardo Silva para as 2 próximas temporadas. Com o fim do contrato com o Manchester City, onde venceu 19 títulos desde a sua chegada em 2017, incluindo a Primeira Liga dos Campeões do clube inglês em 2022-2023, o meio-campista de 31 anos jogará no Real Madrid até 2028, depois da Copa do Mundo. Sob o comando de Pep Guardiola, Silva disputou 459 partidas pelo City e marcou 76 gols. Entre suas conquistas, destacam-se os 4 campeonatos ingleses consecutivos, 2021-2024, a Tríplice Coroa, Premier League, Copa da Inglaterra e Champions em 2023, e os 4 títulos domésticos conquistados na temporada 2018-2019.
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9: Quinta-feira com muito mais músicas, com muito mais hinos lindos pra gente louvar o Senhor Jesus. Abrindo muito bem a edição de quinta-feira com Jonatas Gonçalves, radialista, edição do Adora Top.
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0: todo mundo curtindo aqui a edição do Adora Top, hein? Graças a Deus pela vida, pela saúde, pela família, pelo trabalho, pelo relacionamento e, acima de tudo, pelos livramentos, pelo aprendizado, pela bagagem e por tudo que Deus coloca em nosso caminho. Sempre tudo é válido, sempre trazendo um aprendizado, uma bagagem, um discernimento para nos conduzir nesta terra. Tudo de bom para você na audiência. Este é o Adora Top, que vai dando uma rápida pausa para o intervalo comercial. E a gente volta na sequência com mais um bloco com mais canções gospel aqui no Adora Top.
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2: 8 horas e 20 minutos.
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2: 8 horas e 20 minutos.
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4: O que você vai fazer com cada minuto de sua vida? Será que vai fazer tudo aquilo que prometeu? Vai realmente amar mais? Se cuidar mais? Viver mais? Vai aproveitar tudo que a vida tem para oferecer?

0: torcer? Vai torcer mais, viajar mais, experimentar mais, descobrir mais. Será que vai sorrir mais de um jeito que nunca sorriu antes? Será que vai valorizar mais o que lhe faz bem? O que realmente importa para você? Vai aproveitar mais cada momento? Bem, isso só você pode responder. Mas não deixe para daqui a 365 dias. Nem para amanhã. Muito menos para daqui a pouco. Porque a vida acontece neste exato momento, neste minuto, neste segundo. E ela é feita de pequenas felicidades diárias. Desde um simples café da manhã até a descoberta de uma grande ideia. Por isso, viva agora. No seu trabalho, numa viagem, fazendo um mergulho, escalando uma montanha. Numa ligação, no meio de uma reunião, no meio de um show, no encontro com os amigos, num bate-papo pela internet. Viva aonde você estiver. Porque de minuto em minuto, você vive dias cada vez melhores, meses felizes e os anos repleto de realizações. E aí? O que você vai fazer com cada minuto de sua vida?
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4: Já estamos de volta no Adora Top na edição de hoje com Jonatas Gonçalves e o melhor da música gospel pra você.
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2: Tá todo mundo curtindo aqui a edição do Adora Top, hein? Graças a Deus pela vida, pela saúde, pela família, pelo trabalho, pelo relacionamento e, acima de tudo, pelos livramentos, pelo aprendizado, pela bagagem e por tudo que Deus coloca em nosso caminho. Sempre tudo é válido, sempre trazendo um aprendizado, uma bagagem, um discernimento para nos conduzir nesta terra. Tudo de bom para você na audiência. Este é o Adora Top, que vai dando uma rápida pausa para o intervalo comercial. E a gente volta na sequência com mais um bloco com mais canções gospel aqui no Adora Top.
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3: 8:40.
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5: Teclas de atalho para Mac OS. 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Command mais M minimizará a janela frontal no doc. Command mais ponto e vírgula encontra palavras com erros ortográficos no documento. Option mais Command mais Esc permite escolher um aplicativo para forçar a saída. FN mais a seta para cima rola uma página para cima. FN mais a seta para baixo permite que você volte para a página anterior. FN mais a seta para a direita levará você ao início do documento. FN mais a seta para a esquerda vai o quê? Sim, envia para o final do documento.

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2: E assim, com essa, a gente vai encerrando a edição do Adora Top de hoje. Muito obrigado pelo carinho, pela audiência, pela amizade que a gente cativa, que a gente amplia, que a gente constrói todos os dias. Eu sou o Jonatas Gonçalves, muito obrigado pelo carinho e até a próxima edição do Adora Top.
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0: Olá, muito bom dia, paz Senhor Jesus, meus irmãos e irmãs, como é que vocês estão? Começando mais uma programação ao vivo aqui na Rádio Dourado do Vale, sem saber como é que vocês estão ouvindo, sem saber como é que está o áudio aí, mas estamos começando, para a honra e glória de Deus, né? O inimigo está furioso, mas nós vamos vencendo a cada instante, cada momento, tudo é para a honra e glória dele, amém? Aqui está junto comigo aqui no estúdio, muito feliz também, por começar um pouco com medo, um pouco tímida, mas a minha excelentíssima... Até o celular está comemorando, tá vendo? A minha excelentíssima esposa Eliane, bom dia!
1: Bom dia, Pai do Senhor!
0: Pai do Senhor Eliane, como é que tu tá? Tudo bem? Tudo certo?
1: Tudo bem.
0: Não sei se eu consegui ligar o teu microfone, acho que agora sim, peraí. Falei agora para ver?
1: Bom dia, Pai do Senhor!
0: Bom dia, Pai do Senhor! Bem-vinda, Eliane! Como é que tu tá nessa manhã?
1: Estou bem, um pouco de dor de cabeça, mas estou bem.
0: É, né? Vai vencendo cada momento, né? Na amor.
1: Uhum.
0: Que o pessoal pode esperar para hoje? Muito louvor, muita canção, né?
1: Uhum.
0: É, né? Dormiu bem? Graças a Deus.
1: Dormi.
0: Ela está emocionada aqui, eu já faço desde já uma campanha para todos acompanhar 11h30 em ponto, tá? 11h30 em ponto. Tem uma palavra tremenda que a irmã Andressa... Ela pediu para ouvir agora, a Eliane pediu para ouvir mais cedo, porque a palavra também falava diretamente com ela. É uma palavra tremenda, eu acabei de ouvir também. Então, conto com todos vocês, 11h30 da manhã, essa mesa assim, suportar até lá, se não 11h30 eu coloco no nosso grupo do WhatsApp da Rádio Dourado do Vale. Para quem não sabe o que aconteceu, a nossa mesa de som, ela já vinha alguns dias oferecendo... uns panes, né? Tem hora que ela não ligava, eu já tinha comentado, né? Na rádio. E aí, com aquela queda brusca de energia, 3 vezes consecutivas, a mesa foi e não voltou. E eu levei ao técnico, e o técnico falou que é uma placa dela que estragou. Ele está tentando ver na China se ele consegue esta placa, tá? Aí até vir de lá, até consertar aquela mesa, é complicado. Essa outra que a gente tem aqui é uma mesa Behringer profissional, e ela já tinha, bem no começo, aí, quando ela veio para a rádio, poucos meses depois, ela falhou. É uma mesa com muitos anos já de uso, né? E eu entrei em contato com a equipe da Behringer em Curitiba, que arruma esse tipo de mesa, e eles falaram que, pelo custo que vai custar, não compensa arrumar essa mesa. Mas, como a gente precisa da mesa, era viável arrumar, por causa devido à qualidade de áudio e som dela, que vai melhorar em vista desse que já está aqui. Talvez você está ouvindo bem, mas fica ainda melhor, né? Mas para isso é R$2.000 para arrumar essa mesa, mas o levar, a pegar, botar ela, como se diz, o frete, né? De levar ela até lá e retirar, buscar depois de volta, que são 268 km de ida e 268 km de volta. Aí, claro, também são 2 viagens dessa aí de volta, tudo isso se torna custo, vai para torno de R$2.500 o custo dessa mesa. Então, tudo isso a gente tem que avaliar, né? Para a gente comprar uma mesa hoje pela Shopee, tem várias mesas que tem o que nós precisamos, Ponton Power, essas coisas assim, que é em torno de R$1.000, mas se a gente comprar isso, vai faltar para a gente poder vencer com nossas, como diz, com os documentos da rádio e tudo isso. Então, só explicando para você, porque a rádio não está tocando, né? Você que está aí ouvindo, e então, porque a rádio não está tocando e começando mais tarde por causa de falta da mesa. Eliane.
1: Oi.
0: Tudo certo ali contigo mesmo?
1: Tudo.
0: Está conseguindo ler aqui no computador aqui? Está conseguindo ver as letras?
1: Sim.
0: Bem clarinho?
1: Aham.
0: Ela está um pouco longe. Deixa eu baixar um pouco o teu microfone. Aqui, ó. Teu é o 15, né? Isso. Eu acho que é o 15. Só para ter ideia, é tão grande a mesa que eu tenho que botar o teclado em cima da própria mesa de som. Por causa que é muito grande com isso. Ó. E ela não é eu que mexo no som. Ela sozinha se aumenta e diminui e falha o som. Está com problema de aquecer, né? Vamos lá ver o que, que é, então, versículos. Aqui, ó, versículos. Ó, agora o meu aumentou muito. Aí, som. É o retorno mesmo? Então, olha, se você está ouvindo bem a gente aí, fala para a gente aí, por favor, né? Agora estou vendo que está modulando por as duas linhas que nós estava. Ela modula uma, vai para outra, ele pula para outra e vai, vamos vencendo. Em nome de Jesus, amém? Aqui, ó, versículos. Aqui... versículo bíblicos, não é essa aqui que nós queremos. Antigo Testamento, não é essa aqui. Inspiração diária, palavra do dia. Palavra do dia. Então, Eliane, tu consegue ler tudo isso aqui para nós? Quer que eu venha aqui? Quer sentar aqui para ler isso aqui para nós aqui? Não? Mas eu já vou começando aqui, acrescentando aqui, lendo. Então, segunda, seja uma bênção na vida do próximo. Quinta-feira, 18 de junho de 2026. Ser um canal de bênção de Deus é um privilégio que todos os cristãos são chamados a assumir, né? A Bíblia nos ensina que fomos criados à imagem de Deus com propósito glorificar a Deus através da nossa vida. Tá em negrito isso aqui, ó. Glorificar a Deus através da nossa vida. Assim como um rio transmite água fresca, é vital para a terra. Assim como um rio transmite água fresca, é vital para a terra árida, Deus deseja que sejamos canais pelos quais sua graça, amor e bondade fluem para alcançar
1: e abençoar a vida daqueles ao nosso redor.
0: Amém.
1: A história de Abraão é um exemplo claro disso. Deus o abençoou para que ele tornasse uma bênção para todas as nações. Gênesis 12, 2-3. Da mesma forma como seguidores de Jesus somos chamados para abençoar outros, espalhar a luz do Evangelho e o amor de Cristo em palavras e ações. Para sermos canais de bênção, precisamos estar em constante comunhão com Deus. Somente por meio de um relacionamento íntimo com Ele, através da oração e do estudo da palavra, seremos capacitados a discernir a necessidade de sermos um canal onde Deus possa operar. A humildade é outro elemento essencial para ser um canal de bênção. Reconhecemos que tudo que temos vem de Deus e nossa atitude deve ser um servo disposto a compartilhar generosamente com os outros e com ele nos confiou. Além disso, a empatia é vital para abençoarmos o próximo. Jesus chamou a amarmos o próximo como a ele mesmo e a fazer aos outros que gostaríamos que fizesse conosco. Mateus 7, 12. Quando nós colocamos no lugar do próximo, nossas ações tornam mais significativas e impactantes. Quando permitimos que a graça de Deus flua através de nós, trazemos esperança, cura e encorajamento para os que nos cercam, revelando ao mundo a beleza e o amor de Deus em ação.
0: Glória a Deus. Olha só, né? Como é que ela fala? Falei para você. Falei para vocês que ela fala. Eu, para mim, ela tem uma voz linda, né?
1: Para ti, né?
0: Para mim. Olha, gente, que linda, ela tá sorrindo já, gente. Ela tá com medo, mas muito medo de falar para vocês, mas fique à vontade para trazer palavras de ânimo, que para ela é o desejo dela, né, dela estar aqui na rádio. Não é eu que estou forçando você a vir para a rádio? Um pouco? mas fui eu que comecei a trazer a palavra para ti para a rádio?
1: Não.
0: Né? E quantas pessoas que não se conheciam falaram essa palavra?
1: Ah, bastante.
0: Sério? Começou onde? Lá em... Que eu vi, assim, eu vi em Pouso Redondo, lá no culto, né?
1: Sim.
0: E depois, na mesma semana?
1: Não, já teve antes também.
0: E tu nunca falou para mim? Meu Jesus, olha só. Alguém as palavras não fala para mim. Meu Jesus. Mas, bênção de Deus, na família. Eu não sei qual é que está saindo o som aí. Eu estou sem retorno, estou sem ouvir aqui. Se eu botar o fone de ouvido, eu só escuto a música, não escuto o som. Ó, estou vendo só a música lá, mas não o som. Ó só. Meu conselheiro. Amém, glória a Deus, né? Bênção de Deus. Então, eu quero agradecer aqui de coração a todos vocês que estão aqui junto com a gente. Lembrando que 11h30, então, vai ter essa palavra abençoada aí pela irmã Andresa hoje, chamando aqui pra gente aqui. Ela trouxe já a palavra em oração na madrugada. E nós estamos continuando. Se o teu nome não apareceu ainda nas orações que eu estou gravando e botando lá no grupo do WhatsApp da Rádio Dourado do Vale, fica tranquilo que vai aparecer. Quando eu oro assim a todos que estão orando pela rádio, todos que estão abençoando, com certeza teu nome está junto, tá? Então calma que vai chegar o teu momento, vai chegar a tua hora também. Bora de louvor, bora de canção e já estamos aqui de volta aqui, tá bom? Já manda um alô para Eliane, dá uma palavra de força aí para Eliane que já vamos ouvir. Amém, Eliane?
1: Amém.
0: Glória a Deus, né? 9h14. 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
0: Oh, glória a Deus. Tô feliz, gente. Glória a Deus, né? Deus abençoe.

0: É um louvor mais lindo que o outro, mas estamos ao vivo aqui na Rádio Dourado do Vale, então bora anunciar quem está aqui junto com a gente também nessa manhã, né? Várias pessoas. Baixa o retorno lá um pouco, Helena, por favor. Posso abaixar aqui também e falar. Que benção, né? Obrigado de coração pelo teu carinho. Manda seu alô para cá, 479-8441-6656. Vamos ao vivo. Até quando, não sei. Talvez, caso que está frio, a mesa é capaz de aguentar um pouco mais, né? Quando esquenta, ela esquenta mais ligeiro, então... eu tô achando que é só mau contato isso, por mais que o técnico falou que é potência, que é a fonte, eu creio que é só mau contato, tá, família? Que ela aqui tá aumentando e baixando o som, mas na rádio não representa por causa que é baixa a frequência, né? E aqui para nós, caso do retorno um pouco mais, frequência mais alta, então tá, o som levanta e abaixa do nada, e ela se apaga toda a luz, né? Eliane, tudo bem contigo, Eliane?
1: Tudo bem.
0: Quem é que tá aí junto com a... peraí. Tudo bem contigo?
1: Tudo.
0: Quem é que está aí contigo aí, Eliane? Quem é que mandou já alô para nós desde a madrugada, orando por nós aí também?
1: Só entrar aqui no teu telefone que está muito escuro.
0: É? O microfone tem que estar na tua frente, tá, Eliane? Bota aqui para cá. Bota o telefone de lado, assim, aí. Está conseguindo achar? Eu já vou botar o WhatsApp aqui também, que fica bom também, né? O WhatsApp da Rádio Dourado do Vale. Vocês viram o vídeo ontem do pastor lá da igreja luterana? Que bonito, né, gente? Que capricho, né? Quantos anos tem aquela igreja, estilo germânico. Uma hora a gente pede licença para fazer um vídeo por dentro lá também. Foi muito legal mesmo. Palavra lá do pastor. Pensa na alegria que ele teve da gente ir lá visitar ele lá também. O pessoal da Ração Entrega hoje é quinta, né? Bom saber, subindo o caminho... A caminhoneta da Ração, entregando ração. E ontem a gente foi comprar ração para as galinhas.
1: Abre ali, aí é melhor.
0: Aqui, né? Uhum. Então aqui, ó, tem as mensagens aqui. Desde ontem quero agradecer a todos que estavam orando a madrugada junto. Gente, a hora não apareceu o teu nome ainda na oração, acalma teu coração que vai aparecer, pode ter certeza, tá? A gente vai lembrando na pessoa, é que são muitas pessoas que estão junto com a gente, e a gente vai lembrando o nome de vocês aí que estão ouvindo aí, mandando aquele alô, né? Vamos começar assim, ó, só pulando rapidinho quem estava orando lá na madrugada, o Sérgio Sabino, estou vendo aí também. Vai falando o nome de pessoas que tu vê ali, Eliane.
1: Ali onde?
0: No WhatsApp.
1: Está escuro aqui. Abre lá o teu, lá no computador, eu consigo ler lá?
0: Aqui, ó.
1: Ah, tá. Liriana?
0: É, a Liriana de Itaioi também. Deus abençoe grandemente, obrigado de coração.
1: Cláudia.
0: A Cláudia Castro de Papanduva, Deus abençoe grandemente.
1: Noeli
0: Lima, lá de Major Vieira, Deus abençoe grandemente, né? Deus abençoe grandemente.
1: Quitéria.
0: Dona Quitéria, essa não tem que parar a música que nós ouvimos, ou parar o louvor para nós ouvir que ela mandou para nós. Sabia, Eliane, que ela traz bênção para mim, mesmo sem tu estar na rádio, ela já vem profetizado muito tempo, mandando Deus abençoar a tua vida. Você sabia disso, Eliane?
1: Que bom, sabia.
0: Sabia?
1: Sim, você falou.
0: Ah, esse teu marido é bonito, né? Eliane, você está aí?
1: Estou.
0: Eu falei, seu marido é bonito, Eliane.
1: É.
0: Bora, família. Dona Quitéria, bom dia.
2: Bom dia, Eloy. Bom dia na paz de Jesus Cristo. Graças a Deus que você apareceu, né, Eloy?
0: Graças a Deus.
2: Deus te abençoa. Deus te abençoa a sua casa. Deus abençoa a sua família. Deus abençoa todos vocês. Em nome do Senhor Jesus Cristo. Abençoa todos que deixam as palavras aí para nós ouvir. Em nome do Senhor Jesus Cristo, Deus te abençoa.
0: Amém.
2: E Deus te dá livramento de tudo quanto é perigo, que nada de mal, nada de ruim atravessa nos teus caminhos. Em nome do Senhor Jesus. Fica na paz de Deus.
0: Oliane. Hoje ela não lembrou do teu nome, tá vendo? Mas fica tranquilo que a Vale... Tá bom?
1: Tá bom.
0: Tá com microfonia, com um som não legal aí pra você, talvez tá ouvindo. Mas muito obrigado, né? Deus abençoe. Manda abraço pra dona Quitéria, Eliane.
1: Abraço, irmã.
0: Agradeço cada vez que ela orou por ti, mandou as bênçãos também.
1: Obrigado, irmã.
0: Deus abençoe. Eliane é curtinha assim, tá, irmã? Nossa, que estranha, não? Porque ela é curtinha, ela só emenda as frases quando é pra falar alguma coisa pra mim, sabe? Aí ela emenda as frases.
1: É mais fácil.
0: Ah, é bom saber, né? Conhece essa aqui, que é a Eliane?
1: Conheço, Ed.
0: Ed Tio de Itaió, aí junto com a gente aí também. Deus abençoe grandemente. A irmã Eunice já trouxe uma palavra para nós aqui também. Vamos ver o que ela mandou aqui, ó.
3: Amém. Bom dia, povo de Deus. Bom dia, na paz do Senhor Jesus. Que Deus te abençoe, irmão Eloy, irmã Eliane. Que as bênçãos do Senhor sejam derramadas sobre a vida de vocês, sobre esta rádio, sobre esta mesa de som. O Senhor é o Deus que cura o ser humano, o Senhor é o Deus que cura esses aparelhos. Eu lembro também como eu ouvi o testemunho da irmã que Jesus curou a máquina dela. Jesus também um dia curou a minha máquina, ela era recém-comprada, tinha semanas, e quando eu fui usar, o barulho era diferente, um barulho estranho. Eu chamei um moço que arrumava a máquina, e ele falou para mim que aquela máquina, aquele lote de máquina, estava dando problema, estava sendo recolhida do mercado, que era para mim voltar lá, devolver. Mas como eu tinha o meu mercado, a minha loja, eu tinha uma vida muito corrida, eu não conseguia ir lá. Eu falei, eu vou. Quando o moço saiu, eu estendi as minhas mãos sobre a máquina e eu falei, Senhor, eu não tenho tempo de ir lá. Tu és o Deus que consertas, porque tu sabes de todas as peças que precisa ser arrumada aqui. E eu orei. A minha máquina está até hoje comigo, a minha máquina é uma benção, a minha máquina é, meu Deus, eu não tenho nem palavras, porque o Senhor cura. E eu creio que quando nós não temos, o Senhor cura. Eu decreto cura sobre este aparelho de som, eu decreto um milagre extraordinário aí dentro dessa rádio, aí na vida de vocês, que todo levante do adversário que se levantou para entristecer, se levantou para denegrir imagem, se levantou para ver vocês entristecido, que caia por terra agora no nome de Jesus. Nós estamos no propósito da oração, no propósito do jejum, e sabemos que Satanás não vai ficar feliz com isso. Satanás vai se levantar para nos entristecer, mas no nome de Jesus, há poder no sangue de Jesus, há poder no nome de Jesus. Todos que estão ouvindo essa rádio, sabemos que estão sendo atingido por algum levante do adversário, mas no nome de Jesus nós decretamos um livramento, pois quando a palavra do Senhor nos diz 1.000 cairão ao nosso lado, 10.000 à nossa direita, nós não seremos atingidos. Não quer dizer que nós não vamos passar, mas Jesus vai bradar, Jesus vai curar, Jesus vai salvar, Jesus vai libertar, Jesus está conosco, Ele é o Todo-Poderoso. Ele é aquele que formou os céus e a terra, Ele não perde o controle de nada. Então vamos ficar firme, vamos acreditar no milagre do Senhor, e eu creio que esta mesa será curada, esta mesa ainda vai por mais algum tempo, porque esta rádio é do Senhor Jesus, esta mesa é do Senhor.
0: Amém,
3: Jesus,
0: glória a Deus.
3: Todas essas aparelhagens é do Senhor Jesus, e o Espírito Santo, os mecânicos do céu vai passar aí e vai consertar, no nome de Jesus, eu creio, no nome de Jesus.
0: Aleluia.
3: Deus abençoe a todos.
0: Glória a Deus, obrigado. Obrigado de coração, irmã Eunice, Deus abençoe por essa palavra, eu creio, em nome de Jesus, amém? Glória a Deus por essa mensagem aí também, né? Tem várias pessoas mandando mensagem, já vou cansar todos vocês, só um segundinho aí, e já vou estar mandando aquele alô. Um abraço especial para a irmã Andresa Lins, que vai trazer a palavra hoje, 11h30, se você quiser uma palavra antes, traga antes, né? Que a palavra dela é uma palavra de 20 minutos, mas é uma palavra muito profética, uma palavra muito forte, que vai falar com muitos, assim como falou comigo e com a minha esposa já né, emocionados de manhã cedo por essa palavra tremenda. Amém? Deus abençoe a irmã Roda, que está lá junto com ela também. Irmã Roda, Deus abençoe, sabe o carinho que a gente tem por você. E dia 25, no outro sábado, vai ter culto lá, né? Aliás, dia 27 vai ter culto lá. Com certeza vou lhe dar mais um abraço lá, porque você é uma querida do Senhor Jesus. Amém? Eu vou soltar um louvor aqui. Já mando aqui o áudio. Tem a Nilda, está aqui ainda. Tem o Nacur Serapião, tem a Andresa, tem o pastor Lindolfo, tem a Arlene. A Arlene está falando que sempre está orando por nós também. Maria Luísa Bosqueto, a irmã Gessi de Pouso Redondo. A Nilda, já falei, né? Então já aqui, ó, dando aquele alô especial para vocês, né? Bênção de Deus. E Eliane, como é que tu tá aí? Tá se sentindo bem aí? Tá confiante? Tá confiante indo para frente?
1: Tô.
0: É?
1: Só tô com meus pezinhos congelados.
0: Ah, não, pessoal, costuma.
1: Isso tá aqui, frio.
0: É, tu vai ver frio a hora que vier 3 horas comigo aqui na rádio, hein? Em nome de Jesus, essa mesa vai melhorar, né? Glória a Deus. Senão a gente vai aparecer alguém pra gente ajudar a gente a comprar outra mesa aí também, amém? Deus abençoe grandemente em nome de Jesus, né? Glória a Deus. Glória a Deus mesmo. Onde que está aqui? Onde é que está a mensagem? Deixa eu ver aqui, botar um louvor. Enquanto isso, o Souza vai mexer em um aplicativo que a gente tem que editar um vídeo. Ah, participem, tá? Porque toda semana vai ter o sorteio de 2 pizzas da pizzaria Maria Gabriela, pizza saborosa, que não importa a cidade que você mora, tá? Tem 27 pizzarias, vai abrir 28 na próxima semana, pelo nosso estado de Santa Catarina. Aí você entra em Itajaí, ganhou uma pizza de lá. Tem pizzaria lá, você pode pegar lá. Você é de Pomerode, você ganhou uma pizza aqui pela rádio, você pode pegar lá. Você é de Rio do Sul, ganhou uma pizza, vai poder pegar aqui. 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E a nossa abriu aqui em Itaió, semana, foi uma benção, né? Não consegui gravar nada com o Moacir, porque tinha degustação. Moço, tu viu, né, Liana?
1: Vi.
0: Nós chamamos ele um monte, mas o homem não largava a pizza, tá? O Lauro Antigo, do Inda Vírus, falou, mas o teu locutor já tá lá experimentando a pizza, né? Foi mesmo, né?
1: Foi.
0: Um abraço aí pra toda a família da irmã, do irmão Silvio, né? Proprietário da pizzaria Maria Gabriela. E também sua esposa, Deus abençoe grandemente, tá? Então vai ter sorteio 2 pizzas por semana. Uma no horário do irmão Moacir, segunda-feira, e outra a sexta-feira comigo aqui na Rádio Doraia do Vale, tá? Ah, mas eu sou de Lages, tem pizzaria Maria Gabriela, você pode pegá-la também. Então compartilha com as pessoas que moram em outro lugar para que possa estar concorrendo também. E toda semana vai ter um sorteio especial também da pastelaria.
1: Da hora.
0: Pastelaria da hora, com é gostoso o pastel de lá, Eliane?
1: Muito, muito, muito.
0: Muito bom, né? Umas irmãs abençoadas lá da Igreja Congregação Cristã no Brasil, que preparam os pastel maravilhoso lá também. Vão estar sorteando um pastel por semana aqui na rádio também. E mais, até agora que a gente sabe, um brinde aí também do Bazar da Lu, oferecendo aí também, Bazar da Lu, oferecendo mais um brinde aqui para a rádio aí também. Um vale compras no valor de R$50. 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Que ela tem lá, né? Então, bora lá, bora de louvor. O Souza tá me esperando lá para poder acessar o... Como é que é o nome disso aqui?
1: O aplicativo.
0: O aplicativo que precisa.

0: maravilhosa. Estou tendo o maior prazer de cantar com você, meu irmão. Aqui vai um abraço do Parreirito, do Trio Parada Dura.
1: Valeu, meu tio, estamos juntos!

0: 9:58.
1: Oi, eu falei que era rapidinho, já estamos de volta e agora tem mais sucesso na melhor programação do seu rádio. Escuta essa aí.

0: vai dar uma paradinha rápida em nossa programação, mas não saia daí. Daqui a pouquinho voltamos com muito mais para você. Estação Global.
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0: Muito bem, já estamos de volta aqui na sua rádio com a melhor programação. Foi um intervalo super rápido e já trazemos mais sucessos para você.

0: nosso encontro de hoje, infelizmente, está terminando. Espero que você tenha gostado. Eu fiquei muito feliz da gente se encontrar mais uma vez aqui na sua rádio. Tá combinado? A gente vai se encontrar de novo. Então, obrigado pela sua companhia, pelo carinho de sempre e pela audiência maravilhosa. Tchau, tchau.
1: Dez horas e 34 minutos.
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Que a luz da fé ilumine nossa jornada a partir de agora no nosso É Para Adorar desta quinta-feira. Sejam bem-vindos ao nosso programa, hein? Onde os louvores, com certeza aí, vão criar uma atmosfera de paz e serenidade. Prepare-se para se deixar envolver pela graça divina através dos melhores louvores aqui no É Para Adorar.

0: de significado. Assim é cada momento aqui no nosso É Para Adorar. Já já a gente volta, hein?
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bem-vindos de volta ao nosso É Para Durar. Espero que tenha aproveitado o intervalo para renovar suas energias. Estamos aqui prontos para mais momentos de inspiração através da música.

0: Louvado seja o teu nome. Glórias a Deus. Obrigado, patroa. Obrigado.
1: Eu que agradeço.
0: Deus abençoe.
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0: 爽啊爽。
1: Deu certo, boa, deu boa.
0: Som, ah. Só um minuto, quem está ouvindo a Rádio Doreto Vale, nós estamos ao formato de teste aqui nesse momento. Já já vai estar tudo em ordem, tá? Está modulando certo? Estou conseguindo controlar novamente o som, então. Obrigado a moça do KS Holt. Obrigado pelo carinho, viu? Muito obrigado mesmo a Gabriele. Valeu. Ai, obrigado, Jesus. Vamos soltar um louvor aqui então e continuar com a programação, né?

Aleluia. Que maravilha, né, gente? Até que enfim consegui entrar ao vivo aqui novamente. É, depois aqui da gente pedir misericórdia de Deus aqui para poder, né? Todos que sabem, todos que conhecem a rádio, sabem que a rádio está com um probleminha aqui, que é uma outra mesa de som, por isso passamos aqui por um processo que precisava passar para fazer funcionar essa mesa. Graças a Deus, tudo certo. Mas, infelizmente, eu estou com o YouTube Premium que a gente usa, né? Que não pega comerciais. Como a gente fez a reiniciação do computador e tudo, ele ficou deslocado, né? E por isso está dando as propagandas. Mas, enfim, pelo menos estamos ao vivo novamente. Um chiado que tem, é o chiado da própria mesa. Essa mesa aqui, ela tem problema, mas é para honra e glória de Deus, você vai passar também, tenho certeza. E vamos estar vencendo, tá? Muito obrigado de coração. Muito obrigado de coração, tá? Obrigado a todos que estão aí junto com a gente. Não deu certo já, obrigado, tá, Gabriel? Você tá ouvindo bem a rádio aí? Fala pra gente aí, como é que tá saindo o som aí? Como é que tá aí o som? Por favor, passa pra gente aí, que até o louvor, quando eu consegui apertar o botão certo, que nem o técnico tinha conseguido, simplesmente apareceu.

0: assim, no louvor. Pode pedir que ele responde. Meu Deus, Jesus, não tem nada melhor, né?
1: Som, por favor, passa pra gente aí.
0: É, já tô vendo que tem o som lá, mas tem o chiado. Glória a Deus, né? Até vou soltar aquele louvor de volta aqui, ó, né? Fale com Jesus, é o que estamos precisando pra rádio aqui. O inimigo se levantou furiosamente, né? Em nome de Jesus, tá quebrado, amarrado, em nome de Jesus, amém? Glória a Deus. Eliane tá também contente de volta, né, Eliane?
2: Sim.
0: Vem cá, né? Já vem... A Eliane já vem com o fluxetina aqui pra mim, aqui pra aguentar, não é fácil. É. Quando ela vem com a mãozinha dobrada aqui assim, ó, ela quer que eu volte na fluxetina, mas eu não quero, não vou voltar a tomar fluxetina, né? Ai, Jesus. Só ela sabe o que é que a gente passa, família. Você acha que é luta na tua casa? Começa a falar de Deus todo dia para milhares de pessoas, que nem a rádio aqui para você ver. Não tem esse... Olha, não tem nervo, não tem nada que consiga... só Jesus mesmo para dar vitória, né? Para você ir pregar o culto final de semana, já é difícil, não é mesmo? Já é difícil você se programar para ir pregar um culto. Imagina, todo dia tu tá falando a palavra de Deus. O inimigo fica furioso. Tanto é que noite passada eu já tive um sonho onde que... como é que é o nome daquele animal, Eliane, que eu falei? Como é que é o nome daquele lá? Deixa eu lembrar. Dois tigres de bengala, eu estava dentro do motorhome, Rio e Eliane, né? Dentro do motorhome, estou no motorhome, que eles querem falar, né? Estava lá dentro, lá, e de repente começou dois cachorrinhos pequenos morder as pessoas e estavam por fora. Aí daqui a pouco apareceu dois tigres de bengalas e começaram a atacar as pessoas que estavam lá fora. E eu, apavorado, com medo que eles pudessem quebrar algum vidro ali, orando e buscando, a Eliane teve uma ideia no sono, ali naquele sonho, de pegar um bujão de gás, como fosse que deve ser certo, né? Ela cortou a parte de cima do bujão e não saiu o gás, ficou que nem uma água dentro, e ela jogou pela janela. E aí os tigres largaram aquela pessoa que estava mordendo. Mas continuaram vivos. E aí, simplesmente, eu lembrei que se pegar um palito de fósforo e jogasse lá fora, ia explodir e espantar que esse tigre ia matar, né? Ou seja, Liana, o sonho é para nós dois se unir mais. Amém? Mais unido. Meu Jesus, a cama tem um valo no meio, de tão colado que nós já somos, né, Liana? Mas para honra e glória de Deus, né? Glória a Deus. Ficamos. Eu rolo para um lado, ela vem junto. Eu rolo para o outro, ela vai também. Parece que estamos nascendo juntos. É o amor, né, Liana? É o amor, né? É o amor, não tem explicação. Vocês estão ouvindo bem aí, família? Como é que tá aí? Estão ouvindo aí a rádio? Como é que tá? Fala pra gente aí. Aumenta um pouco o retorno, um pouquinho a coisinha. Né? Pra gente... Ei, ah. Tá saindo? Acho que tá na rádio, deve estar saindo, né? Mas o que importa é que falta 4 minutos pra palavra da irmã Andressa. Vai sair a palavra. Aí, ó. Fala aí, Eliane. Fala o que tu tem no coração para esse povo que tá aí. Qual que é a tua expectativa agora pra frente? É mesmo? E Deus é maravilhoso?
2: Sim.
0: E esse comprimento tá na tua mão, o que que é? Não, Eliane, não precisa. Eu dormi bem essa noite. Eu fui dormir 8 horas da noite e acordei 2 horas.
2: Mas por quê?
0: Pra orar depois.
2: Não,
0: por causa de um tal de melatonina que tu deu 3 gotas lá.
2: Ele achou que eu ia matar ele.
0: Não, mas aqui é a farmacêutica disse pra dar 2 gotas. E eu tenho certeza que ela botou 3.
2: Faz uma gota a mais.
0: Não sei.
2: Aí.
0: Não sei, mas pede pra uma pessoa que levou um tiro, o que é um tiro a mais? Eu não levei tiro, graças a Deus, né?
2: É que a moça da farmácia falou, é uma gota por pessoa, mas pelo tamanho dele tem que ser 2 gotas.
0: Quero saber quem foi essa farmacêutica que falou isso, Eliane. Quem é a pessoa ousada que falou isso de mim? Né? Olha, foi uma palavra tremenda que a irmã Andressa trouxe, tá? Convida as pessoas, se tiver alguém ouvindo. É, né? O que que tu fala pra irmã Andressa pela palavra? O que que tu fala pra irmã Andressa pela palavra? Eles não sabem se tu dobrar o ombro, Eliane. Eles não vão ver lá que tu dobrou o ombro, Eliane.
2: Não tem palavra.
0: Mais perto do microfone.
2: Não tem palavra.
0: É? E por que tu tá com essa mão cada vez mais perto de mim aqui? O que que é? Tu quer que eu tomo isso? Irmãs, estão aí ouvindo? Fala pra gente, eu tomo essa melatonina aí, não tomo? O que que eu faço? Fala pra gente aí. O que que vocês dizem? Hã? Glória a Deus, né? Glória a Deus. Ai, só Jesus mesmo, eu tava apavorado que não ia conseguir, ó. Agora que eu levou outro telefone. Agora o WhatsApp, mas vamos conectar. Não adianta mandar mensagem no número do WhatsApp, que tá só, não manda no meu, tá? Se quiser responder, ou no grupo, tá bom? Manda aí, por favor. Bom, onde que tá aqui? Isso aqui. Onde é que está aqui? Como é que eu faço aqui agora, aqui, ó? A Manilda mandou um ouvido cheio de cera lá pra nós ver aqui, ó. Né? Tá ouvindo aqui, né? A Lídia também, a paz do Senhor Jesus, irmão. A rádio tá muito chiado no fundo, dá pra ouvir um pouquinho sua voz. É, irmã, até enquanto a gente não conseguir a outra mesa, tá complicado, sabe? Opa, foi isso. Falei, Eliane, falei que eu quero ver se tá sendo a tua voz melhor aqui. Foi. É uma mesa muito antiga, sabe? Ela tem problemas aí. Ela só não desligou ainda por causa que é inverno. Se fosse verão, ela já tinha desligado. Ela aquece, né? Eu, pra mim, o nome disso é dissipador de calor. Eu trabalhei muito tempo com som automotivo. E o nome disso é dissipador de calor. Não é placa, tá? Mas o técnico disse que é uma coisa... Fazer o quê, né? Bom, mesmo agora, um técnico disse que era cabeamento e eu falei que não era, que estava errado, que era conexão no detalhe no computador. E eu ganhei. Benção de Deus. Então, 11h30 em ponto, uma palavra agora abençoada com a irmã Andresa. Vamos ver o que ela mandou aqui para nós, nessa manhã aqui também, tá? Não liga para a rádio a partir de agora, não liga, tá? Ao vivo, tá? Agora vem a palavra da irmã Andresa, tá, família? Cadê agora aqui? Conectaram o aparelho, só um minuto. Dispositivo conectados. Conectar-se ao dispositivo. Foi. Só esperar carregar aqui, família. Já estamos aí falando para você também, tá bom? Obrigado pelo carinho, obrigado de coração por você estar aqui junto com a gente. Obrigado de coração por ser essa família tão especial, que não desiste da gente, né? Tantos aí já desistiram, tantos aí já murmuraram sobre a gente. Glória a Deus que você está aqui junto com a gente ainda também, né? Glória a Deus. Vamos ver aqui então. Irmã Andresa, o que, ela fala para nós? Já agradece a irmã Andresa pela palavra, Eliane. Amém. Então vamos lá na irmã Andresa. Olha o que que tem nessa palavra. Tem que apagar as outras que ela mandou para não misturar tudo, né? Apaga essa. Não. Então tá, então vamos ouvir. Deixa eu apagar esse louvor aqui. Presta atenção nessa palavra, tá, família? Em nome de Jesus.
3: Bom dia, Eloy, a paz do Senhor. Paz do Senhor a todos os ouvintes da Rádio Adorai. A cada um que nos ouve nessa manhã. Eu quero dizer, Eloy, irmã Eliane, eu quero muito que vocês ouçam essa palavra. Irmã Eliane, eu tenho algo para falar para você aqui também. É com muito temor isso que eu vou falar aqui, Eloy. O Senhor tem algo para falar com alguém. Eu não sei quem é, Eloy, mas o Senhor quer falar com alguém no dia de hoje. E falo com temor, mas eu preciso falar. É um chamado para nós no dia de hoje. É um chamado para a gente ouvir o que o Senhor tem para falar. Eloy, a gente está em campanha com as mulheres do grupo Simplesmente Filha. E tem mulheres que estão comigo ali na oração da madrugada. E tem sido uma benção. Hoje foi a nossa terceiro dia de oração. E diferente dos outros dias que eu tenho orado, hoje foi algo muito forte que aconteceu. E as horas se passou, eu nem senti. Foi um momento muito bom que eu tive com Deus aqui no meu lugar de oração. E com muita dificuldade de parar, de orar, de sair daquele lugar e deitar. E várias vezes ali eu dizia, Senhor, agora eu vou deitar, eu vou descansar. E eu não consegui, e ali eu orava mais um pouco, e assim foi indo. Até que eu disse, agora eu vou deitar, porque daqui um pouco eu tenho que me levantar. Porque a gente se levanta às 5h30, porque logo às 7h30 a gente já está no nosso serviço. E Eloy, quando eu deitei na minha cama, eu disse assim, no meu espírito, eu disse assim, antes de eu ir trabalhar, eu quero gravar um salmo, alguma coisa, um bom dia para colocar na rádio, porque depois no serviço eu não consigo. E daí eu disse, vou dormir. Eloy, quero dizer para você e para todos os ouvintes, o Senhor começou a falar no meu espírito. E eu comecei a dizer assim, Senhor, que salmo que eu vou ler? Que palavra que eu vou trazer de bom dia para a rádio? E o Senhor começou a me trazer uma palavra muito profunda para falar na rádio hoje. E é com muito temor que eu vou dizer. Hoje, o Senhor me disse assim, essa passagem que eu vou ler aqui, que eu vou falar para vocês, foi em 2017, 2018, a única vez que eu preguei ela. E o Senhor me trouxe nesta palavra aqui, no Evangelho de Lucas, capítulo 7, versículo 11 até o 15, que diz que Jesus ressuscita o filho da viúva de Naim. E o Senhor começou a me trazer essa passagem do que aconteceu nesse cenário. E ali, Eloy, o Senhor começou a me tomar em espírito na cama. Eu não conseguia dormir, eu não dormi até agora. E daí eu disse, Senhor, eu vou esperar o meu marido sair. Ele sair, porque daí faz muito barulho, né? E arruma café, e pega isso, pega aquilo, e descarga, e arruma a louça. E daí dá barulho, eu não ia conseguir gravar. E quando eu estava ali deitada, Eloy, a minha vontade era de falar, e eu fiquei com tudo em espírito de Senhor, não deixa sair nada disso da minha memória. Senhor, se essa palavra realmente vem de Ti, Senhor, não deixa eu esquecer de nada que Tu tens para falar. Porque quem conhece sabe que a minha casa pequena, é uma casa de madeira pequena, e um quarto é pertinho do outro, então onde eu for falar, em qualquer lugar aqui dentro da minha casa, eu falo alto, não consigo falar baixinho. E todos iam me ouvir, né? O meu marido ia me ouvir, o meu enteado ia me ouvir, e eu ia acabar acordando eles na madrugada. Eu disse, então, Senhor, deixa essa palavra no meu espírito, na minha mente, até o horário deles sair, para eu poder gravar esse áudio para as pessoas, para os ouvintes, para quem precisa ouvir, e eu não sei quem precisa. E o Senhor começou a me levar a essa passagem, começou a me aprofundar sobre ela. E

Bom dia, Eloy. A paz do Senhor. Paz do Senhor a todos os ouvintes da Rádio Adorai. A cada um que nos ouve nessa manhã. Que, né, é uma casa de madeira pequena e um quarto é pertinho do outro. Então, onde eu for falar, em qualquer lugar aqui dentro da minha casa, eu falo alto, não consigo falar baixinho. E todos iam me ouvir, né? O meu marido ia me ouvir, o meu enteado ia me ouvir. E eu ia acabar acordando eles na madrugada. Eu disse, então, Senhor, deixa essa palavra no meu espírito, na minha mente, até o horário deles sair, para eu poder gravar esse áudio para as pessoas, para os ouvintes, para quem precisa ouvir, e eu não sei quem precisa. E o Senhor começou a me levar a essa passagem, começou a me aprofundar sobre ela. E, Eloy, o Senhor começou a me mostrar que aquela mulher, aquela viúva, ela já tinha uma perda, ela perdeu o marido, já era uma dor. Ela morava naquela aldeia, ela estava ali em Naim, e Jesus passava com seus discípulos na cidade de Naim. E quando ele encontra ali, ele encontra uma viúva chorando com o filho dela num esquife, num caixão, onde naquela época, se os judeus ali, as pessoas, né, os judeus, eles têm uma cultura que se eles tocassem, alguém tocasse naquele esquife, né, os judeus, eles se tornariam sujos, impuros. E o Senhor Jesus entra naquele lugar em Naim. E Naim, ele é lugar que o significado de Naim tem muitos significados. Mas no original, em hebraico, Naim significa lugar de verdes pastos verdejantes, lugar adorável, lugar agradável. Mas naquele lugar de pastos verdejantes, naquele lugar de lugar agradável, adorável, Naim, ali havia um funeral. Ali havia dor, ali havia choro de uma mulher que já tinha enterrado um marido, não sei quanto tempo, mas que já havia passado por uma dor da perca de um marido. E agora ela estava com a dor de perder, de ter que enterrar o seu filho, e era o seu único filho. A Bíblia diz que era o seu único filho. E quando o Senhor vê aquela cena, a palavra do Senhor diz no capítulo 13, que diz no versículo... No capítulo 7, no versículo 13, diz que Jesus, vendo o Senhor, se moveu de íntima compaixão e disse para aquela mulher, não chores. E o Senhor disse para aquele morto que estava naquele caixão, o Senhor tocou no esquife e disse para ele, levanta-te, eu te digo, levanta-te. E

0: num lugar bom, num lugar agradável, num lugar adorável. Mas você tem encontrado morte e choro. Mas no dia de hoje o Senhor para para você. E o Senhor tem íntima compaixão, se move de compaixão pela tua vida. E o Senhor, ele muda o cenário. Naquela cultura, tocar naquele esquife se tornava impuro. Mas Jesus não se importa com cultura, não se importa com o que falam, Jesus não se importa com o que as pessoas vão dizer. Jesus toca no caixão e traz vida hoje. Irmã Eliane, quando eu estava ali, o Senhor começava a falar no meu espírito sobre você. E eu quero dizer para ti, irmã Eliane, com muito temor do Senhor, abro um parênteses para falar isso aqui para ti. E eu volto a continuar a falar o que o Senhor falou comigo na madrugada. Irmã Eliane, você recebeu uma palavra de que você ia ser usada para levar a palavra do Senhor. Irmã Eliane, o Senhor diz para você que diante da palavra tem um processo. Diante do cumprimento da palavra tem um tempo, tem um processo para acontecer. Irmã Eliane, esse tempo é doloroso, esse tempo é difícil, esse tempo você vai se encontrar muitas das vezes em um lugar de deserto, num lugar de silêncio, mas eu quero dizer que como esta viúva aqui, o Senhor tem íntima compaixão pela tua vida. Eu quero dizer para você que no lugar de deserto o Senhor tem vida, que no lugar de deserto é um lugar que você vai aprender, é um lugar onde o Senhor vai te forjar para o cumprimento da promessa de Deus sobre a tua vida. Porque há um tempo, há um espaço para que aconteça aquilo que Deus tem para a tua vida. E escuta o que eu vou te dizer, irmã Eliane. Quem está te falando isso é uma pessoa totalmente improvável, uma pessoa de um passado ruim, uma pessoa que aos olhos das pessoas não ia dar nada, que aos olhos das pessoas quem é ela é uma perdida, olha o que ela fez, olha os pecados dela. Quero dizer para ti, irmã Eliane, que quem está te falando isso nesta manhã é uma pessoa totalmente improvável, que tinha tudo para dar errado na vida. Mas, irmã Eliane, eu era uma pessoa que quando eu voltei para Jesus, eu queria dar um testemunho de algo que aconteceu. Eu tinha tanta dificuldade de me colocar na frente das pessoas e falar. Eu tinha muita timidez, eu não conseguia falar na frente das pessoas. Eu tinha dificuldade de falar onde tinha figuras de autoridade, pessoas superiores a mim. E eu ficava com muito nervosa e eu não conseguia falar por causa de muitos traumas na minha infância. Eu fui chamada muitas vezes de burra e isso me trazia uma timidez de falar diante das pessoas porque eu me sentia daquela forma. E naquele dia eu queria dar um testemunho, irmã Eliane, e eu não conseguia falar, mas eu queria testemunhar. E eu peguei e escrevi o meu testemunho numa folha e dei para o pastor, naquela época o pastor Samuel da minha cidade, e eu dei o meu testemunho e pedi para o pastor ler, porque eu não conseguia nem olhar para as pessoas e nem pegar no microfone. Essa era a Andresa de 2011, que o Senhor me levou para um lugar, porque tinha uma chamada na minha vida. Mas eu passei por muitos processos, e processos bem doloridos. O Senhor me levou para ser forjada. Mas, irmã Eliane, esse Deus que nos dá a promessa é o mesmo Deus que nos capacita e que se movimenta através do nosso mover. E o Senhor levou essa mulher, que um dia ele tinha uma palavra sobre a minha vida, que ele me usaria para levar a palavra dele. Ele me levou para uma sala para cuidar de crianças onde ninguém me via, como já me ouviram falar sobre isso. Quem conhece meu testemunho sabe que eu já falei sobre isso. Mas lá o Senhor me via, lá o Senhor ia tirando a minha timidez, ia curando os meus traumas da infância. E o Senhor ia tirando a timidez daquela menina tão ferida. E o Senhor começou um passo de cada vez trabalhando na minha vida. E eu fui irmã Eliane, eu fui me movimentando conforme aquilo que o Senhor foi me conduzindo. E hoje o Senhor já me levou para levar a palavra dele em tantos lugares. Para tantas palavras, o Senhor já me levou em tantos lugares para levar a palavra do Senhor. O Senhor me deu círculo de oração aqui e lá na minha cidade para cuidar daquelas mulheres. Sabe, para amar aquelas mulheres, quantas mulheres eu sentei, quantas mulheres eu pude acolher. E isso aos meus olhos, aos olhos das pessoas que me olhavam, era impossível, irmã Eliane. Quantas mulheres o Senhor me traz hoje para mim trazer conselho, para mim trazer abraço, para mim aconchegar a vida delas e dizer: você não está sozinha. E isso, irmã Helena, só foi possível porque o Senhor me forjou, porque diante desse processo que tu vai viver, irmã Eliane, há momentos que você vai se sentir sozinha, parece que o que foi falado era mentira, não é possível. Quem sabe você vai viver dias que você vai dizer: não acontece, não flui. Irmã Eliane, calma. Entre a palavra e o cumprimento da palavra há um processo. E nesse processo o Senhor é contigo, nesse processo o Senhor te forja, nesse processo o Senhor te molda, nesse processo tu não está sozinha, neste processo que diante das pessoas pode dizer quem é ela é pequena, nesse processo diante do Senhor, ele diz pra mim, ele falou pra mim, ele dizia: pode ser diante das pessoas, mas diante de mim você é filha, você é amada. E eu digo pra você que diante das pessoas você pode ser pequena, você pode ser tímida, você pode ser uma improvável, mas irmã Eliane, como o Senhor me falou, eu te digo, diante do Senhor tu é uma filha, tu é uma filha amada. Você pode não ter capacidade como eu, que nos capacita, é o Senhor que vai te capacitar, conforme tu for dando os teus passos, irmã Eliane, o Senhor vai te capacitar, é o Senhor que vai fazer na tua vida. E, irmã Eliane, escuta, que diante dos teus passos o Senhor vai te forjando. Enquanto isso, irmã Eliane, você começa a se aprofundar com o Senhor na palavra, você começa a se aprofundar com Jesus na oração, você começa a se aprofundar com Jesus em jejum, e ali o Senhor vai trabalhando, e o Senhor vai te capacitando, e a palavra vai acontecer, e o cumprimento da palavra de Deus vai se cumprir sobre a tua vida, porque diante do Senhor é filha, diante do Senhor é amada, diante do Senhor Senhor não é o que as pessoas vê, não é o que as pessoas falam. Voltando aqui para a palavra do que o Senhor me disse, que hoje muitas pessoas se encontram num lugar onde tem morte, onde tem choro, mas o Senhor chega neste dia, nesta manhã, através dessa rádio, através dessa programação, o Senhor diz: há vida. O Senhor diz: eu sopro vida. As pessoas podem ter ver morte, mas eu toco no caixão e eu sopro vida. Eu sopro vida diante deste filho. E o Senhor também falava comigo que quando o Senhor chega, quando Jesus chega, o Senhor começou a me trazer palavras, passagens da palavra da Bíblia, que quando o Senhor chegou para Lázaro, teve vida. Quando o Senhor chegou naquela cova dos leões, teve vida. Daniel não morreu. Quando o Senhor chegou naquela fornalha para Sadraque, Mesaque e Abidnego, teve vida, não teve morte. Ana, diante de uma esterilidade, teve vida. A mulher do fluxo de sangue teve vida quando tocou no Senhor. Os paralíticos da Bíblia, que encontraram os coxos quando tiveram encontro com Jesus, teve vida. Aquela mulher no poço teve vida quando Jesus chegou. E o Senhor te encontra no dia de hoje, não importa onde você está. O Senhor diz: eu sopro vida, eu sopro vida, eu toco com vida sobre a tua vida. E quando o Senhor chega, quando o Senhor diz que é vida, não há enfermidade que resista ao nome de Jesus. Quando o Senhor chega, o choro vai ter que parar. As pessoas vão ficar impactadas com o que o Senhor vai fazer, porque o Senhor se move de íntima compaixão pela tua vida. Porque o Senhor diz para você: não chores mais, porque eu chego com vida. Que diante de uma esterilidade o Senhor sopra vida nesse ventre para essa semente ser gerada. Que diante do alcoolismo o Senhor sopra vida para a cura do alcoolismo, para a libertação do alcoolismo. Para diante do câncer, o Senhor sopra a vida e diz: não chores, eu tenho vida. Eu tenho vida. O Senhor diz: levanta, eu tenho vida. Para diante de uma dificuldade que você está enfrentando, diagnóstico, financeiro, emocional, diante do diagnóstico que você está enfrentando hoje, você sabe o que você está passando, o Senhor diz: não chore, eu tenho vida. Não chore, se levanta. Se levanta, porque eu tenho um propósito sobre a tua vida. Se levanta, porque eu tenho cura. Se levanta, porque eu tenho ministério. Se levanta, porque eu tenho chamado para ti. Diante dessa frieza espiritual que você está passando, diante dessa situação difícil que você diz não acontece, não flui, o Senhor diz: tem vida, levanta. Tem vida, eu tenho compaixão pela tua vida, levanta, tem vida. Não chore, se levante, tem vida. Aleluia, onde você está nesse momento, eu quero dizer, comece a glorificar o nome do Senhor. Comece a dizer: glória a Deus, glória a Deus, Eloi, glória a Deus, glória a Deus.
1: Glória, sinta a Deus, no teu espírito,
0: glória a Deus, glória a Deus. Sinta o mover do Senhor no teu espírito, aleluia, aleluia, aleluia. Hoje chega a vida. Hoje chega a vida. Hoje o Senhor toca nesse caixão. E onde estava acontecendo morte, no lugar de pastos verdejantes, no lugar adorável, no lugar agradável que estava tendo morte, choro, o Senhor diz: tem vida, tem vida, aleluia, tem vida, levanta. Glória a Deus, glória a Deus, glória a Deus, aleluia, aleluia, bendito é o nome do Senhor, bendito é o nome do Senhor, adorado e glorificado é o nome do Senhor, que chega nessa casa hoje, que chega nesse ventre hoje, que chega diante desse vício, que chega diante dessa enfermidade, que chega diante dessa dificuldade espiritual, dessa dificuldade financeira, diante de qualquer enfermidade, o Senhor chega hoje só para a vida. O Senhor coloca as mãos e tem vida. O Senhor diz: não chore, o Senhor diz: levanta, levanta, levanta, porque o meu plano para a tua vida nunca foi ficar nesse caixão, nunca foi esse esquife. O plano meu para a tua vida nunca foi morte, é vida, é vida. É vida para viver o que eu tenho. E essa vida para viver o que Deus tem, ela traz uma morte. E essa morte é quando a gente desce para buscar o Senhor. E essa morte é quando a gente começa a crescer espiritualmente, começa a ter vida no Espírito. Mas espiritualmente a gente começa a morrer para as coisas do mundo, a gente começa a morrer para o orgulho, a gente começa a morrer para tudo aquilo que nos afasta do Senhor e da presença do Senhor. E quando a gente começa a buscar o Senhor, quando a gente começa a orar ao Senhor, quando a gente começa a se retirar para estar com o Senhor, começa a ter vida. Você morre para as coisas do mundo, você morre para o orgulho, você morre para o pecado, mas tem vida, o Senhor só para a vida, o Senhor só para a vida. Para as pessoas, olhando, pode dizer: é impuro, ele não podia fazer isso, mas ele é Deus, ele é o Todo-Poderoso, ele é onisciente, ele é onipresente, ele é onipotente, ele é Deus. E nesse dia, ele chega para você e a palavra é: levanta, não chores, tem vida, eu toco. Eu tenho compaixão pela tua vida. E o meu plano para a tua vida nunca foi essa morte. É vida, é morte para as coisas do mundo, mas é vida, é vida, é vida para viver o propósito. E é isso que eu tinha para falar, Senhor. É isso que eu tinha para falar. E é isso que o Senhor falava comigo na madrugada. Eu não sei quem precisa ouvir isso, Eloy, mas com muito temor eu falo que Deus, em espírito, dizia: fala. E o Senhor dizia para mim falar, porque alguém precisa ouvir. Então, Eloy, era isso que eu queria falar. E foi isso que o Senhor me conduziu. O áudio ficou longo, mas dentro de mim tem algo queimando aqui. E com muito temor eu digo para vocês: glorifica o nome do Senhor, adore ao Senhor, volte para os caminhos do Senhor. Hoje há tempo, hoje há vida, hoje há vida, hoje há oportunidade, hoje tem oportunidade, hoje tem oportunidade, hoje tem oportunidade, a oportunidade chega até você. Aleluia, aleluia, aleluia, aleluia, glória a Deus.
1: Aleluia,
0: Deus abençoe a cada um.
1: Aleluia, aleluia, glória a Deus. Obrigado, irmã Andresa, por essa palavra maravilhosa. Aleluia, Eliane. Aleluia. Bota força aqui para subir o microfone aqui. Tô rindo de felicidade, ela tá aqui junto. Gratidão. Nós choramos muito aqui, nos emocionamos com essa palavra da irmã Andresa hoje manhã cedo, que foi benção, tenho certeza que vai ser benção para mais alguém aí também, né? Gratidão mesmo, não tem comparação senão dizer gratidão. Gratidão a todos vocês que estão ouvindo a Rádio Dourado do Vale, todos que estão ouvindo, podendo participar aí também, né? Eu já estou enviando para umas pessoas para poder ouvir e também meditar sobre essa palavra, né? Glória a Deus. Peço perdão, tanto áudio que tem para cima, tanta mensagem que tem para cima, né? É irmão na cor, é irmã Nilda, é irmã Anice, tem ainda lá, tem irmã Gessi, mas vai ser uma soltar ainda, né? Mas tenho certeza que essa palavra teve direção certa. E teve direção para ti, Eliane? Já começou, né? Pra quem não sabe, o inimigo armou cilada. Mas Deus está dando vitória em nome de Jesus, né? Na mesma semana que ela foi desligada lá, a mesa de som estragar aqui também. Então, tudo é processo, sabe? Tudo é processo. É, e a dor de cabeça que ela tava aqui, tá ainda não? Ela tá com dor de cabeça já há um bom tempo. Semana passada, falou que teve um estralo e saiu sangue do nariz, né? É, naquele trabalho que ele aqui tu tava, também tinha muita gente que tinha ódio de ti lá também, né, Eliane? Ódio, talvez, mas que não é que ódio, mas queria que você saísse para conseguir uma oportunidade ou algo assim, né? Então, tudo isso também atrapalha a vida da gente, sabe, família? Então, para honra e glória de Deus, não fui eu que insisti para ela vir para a rádio, né? Ela que falou, como agora ela vai ter um direito do seguro-desemprego, né? 4 parcelas, ela como nunca pegou isso aí, nunca na vida dela, ela quer pegar, aproveitar esses 4 meses e tentar se encaixar na rádio. Ou seja, pedir para que Deus... Ela falou que vai pedir para Deus. Explica melhor você, Eliane. Não, fala com vontade, que nem tu fala comigo, assim, ó. Fala aí, meu amor. Então, família, continua orando pela gente. Continue compartilhando a rádio. Amanhã já é sexta-feira. Amanhã já vai ter um sorteio de pizza aqui para você. Já vai ter um sorteio de pastel. Vai ter sorteio também de um Vale Compras, né? E só gratidão. Só... então olha só, né? Olha que legal, né? Então, claro que a Eliane, por enquanto, vai fazer sempre comigo, para ela aprender a trabalhar na mesa de som e tudo, e fazer as mixagens que precisa fazer na rádio, né? No YouTube eu faço, qualquer um, vai lá, bota um louvor do YouTube, ou YouTube Music, que seja, mas o problema é operar a rádio, tem muitos segredos, que até hoje eu me bato aqui para operar, né? Então, eu quero que vocês orem muito pela gente, tá? Talvez a rádio para ti não é nada, mas para tanta gente ela faz uma diferença grande, né? A Eunice falou assim, glória a Deus, que tremendo a palavra da irmã Andresa, né? Tatiana Christian mandou o quê, Eliane? Agora que eu vi teu microfone estava baixo, Eliane.
2: Agora sim.
1: Aí, agora sim, né? Então agora tu pode falar tudo de novo, Eliane. Sobre o trabalho lá, né, que nós estávamos falando, né? Por exemplo, que tu tem esse seguro-desemprego e tem o que, qual que é teu intuito?
2: Ficar na rádio esses 4 meses, ver se eu me encaixo aqui, se eu aprendo direitinho, para mim não ir trabalhar fora, né? E orar para Deus suprir nossas necessidades, né? Que até a própria Cauane falou, mãe, agora eu vou trabalhar fora e a mãe fica em casa. Claro, com a Cauane é segundo as intenções, né? Comidinha prontinha, roupinha limpinha.
1: Não, imagina, né?
2: Mas ela falou assim, mãe, o vô falou que tu começou a trabalhar com 10 anos de idade. Realmente, eu comecei com 10 anos de idade. E ela falou, então agora a mãe fica em casa, descansa um pouco e eu vou trabalhar.
1: E olha, o amigo tem todos... Ele tenta o tempo todo destruir a rádio, que ela cansa muitas vidas, sabe, família? Oliane, desde quando começou a gente profetizar que tu era para vir para a rádio?
2: Ah, faz tempinho, né? Faz tempinho.
1: Tu lembra onde disso?
2: Na rádio mesmo, a Marlova já falou lá na igreja, no ciclo de oração, já falaram. E daí agora em Pouso Redondo.
1: E depois, na mesma semana, a irmã de Salete, né? A irmã Inês também. Manda abraço, pessoal do Pouso Redondo, tá aí ouvindo? Pastora Mari, irmã Gessi, tá aí lá também ouvindo.
2: Abraço, irmãs, irmãos. Se der sábado, a gente vai lá de novo, né?
1: Tu gostou, né? Beijo de Deus, né? Abraço para o pessoal de Salete lá também. Irmã Inês, todos lá, né? Gratidão, né? Amém? Vou ver quem está mandando alô aqui também, então. Vamos ver que a palavra que mandou hoje mais cedo, a Nilda. Nilda, fala para nós aqui, tu mandou hoje de manhã, Nilda. O que que tu mandou?
3: Bom dia, graça e a paz do nosso Senhor Jesus Cristo, irmão Eloy. Gratidão, graças a Deus pela bênção de poder ouvir a rádio, de poder ver que vocês estão bem. A paz do Senhor, irmão Eloy, a paz do Senhor, irmã Eliane. Que Deus abençoe a sua vida, minha irmã, que Deus ele te conceda saúde, que ele te conceda sabedoria, que você possa estar fazendo, querido Senhor, em nome de Jesus. Que você se mantenha firme, Eliane, confiando no Senhor, porque o Senhor nunca vai desamparar os seus, nunca. Às vezes nós passamos por algumas dificuldades, mas são necessárias. Gera fé, transformação, mudança em nós, e isso é bom. Então que Deus venha abençoar grandemente o dia de vocês, que Deus venha abençoar grandemente o dia de cada um dos ouvintes da Rádio Adorai Alto Vale nessa manhã, que possamos nos manter como família, como homens e mulheres de Deus escolhidos para uma grande obra, como Neemias falou, e que nada venha nos impedir de avançar e de alcançar, mas acima de tudo que venhamos estar atento à voz do Senhor, atento aos planos do Senhor, porque nós sabemos que muitas vezes o inimigo, ele é astuto, ele se antecipa, ele conhece o desejo do nosso coração, porque nós muitas vezes falamos demais, e ele se antecipa com pratos que não é de Deus. Então nós precisamos estar vigilantes, meus irmãos, orando sem cessar o tempo todo, para nós saber qual realmente é a boa e agradável, perfeita vontade do Senhor. Que Deus venha abençoar a quinta-feira de cada um, que Deus ele venha conceder saúde, conceder paz, que o Senhor venha nos alegrar, que o Senhor venha derramar sobre nós a unção dos céus, renovando as nossas forças, nos dando sabedoria, discernimento, a capacidade de discernir o bem e o mal, e que possamos fazer desse dia um dia de aprendizado, um dia onde nós possamos entregar os nossos caminhos ao Senhor, confiar nos projetos que Deus tem para nós, deixar Deus trabalhar nas nossas vidas como Ele quer, e que eu creio que Deus ele tem o melhor para cada um de nós. Amém, meus irmãos? Deus abençoe grandemente em nome de Jesus.
4: Paz do Senhor, irmão Eloy, paz do Senhor, irmã Eliane, benção de Deus, deixa

0: Ó, de novo tá ligado aqui, ó. Aí, ó. Agora acendeu, agora foi certo. É, perdão aí que a gente não sabe muitas vezes quando tá ligado ou não a mesa. Obrigado, Manilda, por essa palavra. Deus abençoe. Eu vou pedir para a mãe Eliane ouvir de volta. Ela foi ali para atender a cozinha ali também. Está quase na hora de buscar a Cauane, né? Ela sai meio de meio de trabalho. Ela pegou o horário da manhã, agora com esse horário reduzido. E ela trabalha sábado também, né? Quem trabalha tarde vai até as 8 horas da noite e não trabalha sábado daí, né? Mas glória a Deus por isso aí também, por essa vaga de emprego para ela. Eliane, tem mais áudio para você aqui, irmã Gessi? De Pouso Redondo.
1: Paz do Senhor, irmão Eloy, paz do Senhor, irmã Eliane, benção de Deus, deixa Deus te usar, irmã Eliane, Deus quer te usar, deixa Deus te usar poderosamente nessa terra, seja através da rádio, seja onde for, Deus quer te usar. Irmão Eloy, coloca um louvor da harpa para nós ouvir, eu gosto de ouvir os louvor da harpa, muito bom. E continua, irmã Eliane, continua, que você é bênção na presença de Deus. Deus quer te usar grandemente. E você tem uma voz linda, sim. Todas as vozes que Deus dá é linda. Nenhuma é feia. Para Deus, todas é linda. E para nós também. Eu achei muito linda a tua voz aí. Ficou bom. Continua, não para. Continua, que é assim que Deus quer. Paz do Senhor esteja com todos os irmãos, com todas as irmãs. Que Deus abençoe a cada um. Em nome de Jesus.
2: Amém.
0: Fala.
2: Amém.
0: Agradece, não é só amém.
2: Obrigada, irmã.
0: Ela é curtinha, curtinha. Só comigo ela emenda frases, né? Mas assim mesmo, obrigado de coração a todos que estão ouvindo. Deus abençoe grandemente, né? Mas eu já estou vendo aqui, eu vou fazer o seguinte. Eu vou dar um jeito de comprar uma mesa pela Shopee. Né? Sei que Deus não vai desamparar ninguém, não vai nos desamparar, mas eu vou comprar uma outra mesa de som e eu creio que ela até terça-feira por aí, ela já deve estar chegando aqui na rádio também. Enquanto isso, a gente vai trabalhando com essa daqui, né? Vai trabalhando com essa que eu sei, porque é só Jesus mesmo, porque ela não vem se desligar também, né? Temos que crer que aquele testemunho da irmã a irmã Melânia ontem não foi em vão. E também o testemunho da irmã Eunice, né? E já pode-se dizer que é, porque ela não ligava assim, ela não ficava tanto tempo ligada. Ela já entrava em proteção. E aqui já estou com ela ligada desde manhã cedo, e ela não entrou em proteção direto, se bem que ela não tocou o tempo que estava o computador em manutenção, né? Mas, enfim. Irmão na cor, bom dia.
3: Bom dia, Eloy. Bom dia, Rádio Adorai Otovale. Bom dia, ouvintes. Bom dia, meu amor, Fátima, que já está nesse momento de joelho no, ali, está fazendo uma oração, está pedindo misericórdia, pedindo bênção, proteção divina, livramento para todos os ouvintes e as pessoas que estão necessitadas. Então, ela já viu as horas, são 9 horas e 35 minutos, acordando agora, depois de mais uma noite abençoada e de trabalho, uma noite gelada, né? Chegando a quase 7 graus aqui em Florianópolis. O dia começou, né? Totalmente nublado, o sol está rasgando as nuvens, mas um dia, uma quinta-feira abençoada que a gente vai levando a vida, né? É verdade, Eloy. Eloy, estão conectados 16 pessoas online agora na Rádio Adorai Otovale.
0: Isso foi naquela hora da manhã.
3: E queria mandar um abraço para o pastor Marco Vélez. Se ele ainda vai tomar aquele banho naquela represa contigo ainda às 3 da manhã agora, né? Agora começa o verão, dia 20, o inverno, dia 21 agora. Se ele está prontinho já para competir contigo naquela represa. Então, Eloy, são 9 horas e 36 minutos, eu quero ouvir aquela música com o padre Ezequiel, conforme aí eu relatei para você, padre Ezequiel. A moça de mente, eu quero oferecer para o meu amor, a Fátima, e daqui a pouco eu vou tomar um café, né? Tomar um cafezinho, porque daqui a pouco também já tá na hora do almoço, né, Eloy? Um abraço, Eloy, olha a hora, Eloy, com, espero o teu com o meu, 9h37.
0: Eu vou ficar devendo.
4: Glória a Deus, um bom dia na paz do Senhor Jesus Cristo a todos aí da rádio. Irmã Eloy, irmã Eliane, que Deus vos abençoe grandiosamente. Que bom ver vocês dois aí, hermanados juntos, né? Levando a palavra, falando das coisas de Deus. Feliz, alegre, contente, né? Porque a vida do crente é assim, né? Tem tropeços, tem dificuldades, mas nós seguimos em frente, né? Dando glória a Deus e aleluia.
0: Bênção de Deus. Obrigado, pastor Lindolfo. Obrigado, Monacor. Deus abençoe grandemente. A todos que mandaram aqui o alô, quero agradecer mesmo, né? A todos que tiveram nessa manhã junto com a gente, só a gratidão, tá, família? Eu vou buscar minha filha ao trabalho, tem que e vou dar um jeito de comprar uma outra mesa pela Shopee e vamos ver quanto tempo que ela vai levar para chegar, né? Porque se a gente comprar a mesa profissional hoje, o custo dela é uma mesa aí, profissional mesmo, uma mesa de marca, né? Que vai ter garantia e tudo, é muito alto. Então tem que comprar uma dessas e ter fé que peguei uma que aguenta mais tempo, né? Por mais que aquela aguentou um ano, 6 meses e 15 dias. Mas tudo tem um tempo, né? Ainda mais que aqui é usado todo dia, né? Todo dia. E aí, para honra e glória de Deus, orei um tempo bom. Então, a rádio continua para honra e glória de Deus. Eu deixo tocar os louvores para você, desejando uma ótima tarde, em nome de Jesus, né? E amanhã cedo, se Deus permitir, estamos de volta ao vivo. 3 horas da manhã, estamos orando com de joelho aí, mandando um áudio no grupo também. Vamos todos orar aí, ora na tua casa, tu ora por nós. Nós oramos por você aí também. Valeu, família. Aquele abraço. Tchau, tchau. Deus abençoe. Ótimo almoço. Fiquei devendo os louvores para todos aí, tá? Tchau, tchau. Arlene, bom dia. Deus abençoe. Pedro Schlambach. Aquele ótima tarde, boa trabalho para vocês aí também. Muito obrigado a todos, tá? Valeu.
5: Meio-dia e 10 minutos.
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7: Adicione proteína magra. Se você é adepto da musculação, já conhece essa dica do que fazer para ter uma alimentação saudável, correto? Escolha alimentos proteicos como carne magra, carne de frango ou peru e ovos, nozes, feijão ou tofu. 2 vezes por semana, tente se alimentar com peixes e frutos do mar.
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8: Olá, tudo bem? Chegando para você o nosso Esporte Agora de hoje, com a minha apresentação locutora Patrícia. E Messi citou Ronaldo Fenômeno e disse ser uma honra dividir recordes com o brasileiro após marcar 3 gols na estreia da Argentina na Copa do Mundo de 2026. É uma grande honra poder competir com todos esses grandes, incluindo o Ronaldo. Entre os jogadores que assisti, ele foi um dos maiores de todos os tempos, disse Messi. O camisa 10 explicou que chorou após o primeiro gol por razões pessoais. Messi disse que passou por dias difíceis fora de campo e agradeceu o apoio dos companheiros para superar o momento.
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9: Meio-dia e 12 minutos.
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8: E o Real Madrid anunciou a contratação do português Bernardo Silva para as 2 próximas temporadas. Com o fim do contrato com o Manchester City, onde venceu 19 títulos desde a sua chegada em 2017, incluindo a primeira Liga dos Campeões do clube inglês em 2022-2023, o meio-campista de 31 anos jogará no Real Madrid até 2028, depois da Copa do Mundo. Sob o comando de Pep Guardiola, Silva disputou 459 partidas pelo City e marcou 76 gols. Entre suas conquistas, destacam-se os 4 campeonatos ingleses consecutivos, 2021-2024, a Tríplice Coroa, Premier League, Copa da Inglaterra e Champions em 2023 e os 4 títulos domésticos conquistados na temporada 2018-2019.
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16: Quinta-feira com muito mais músicas, com muito mais hinos lindos pra gente louvar o Senhor Jesus. Abrindo muito bem a edição de quinta-feira com Jonatas Gonçalves, radialista, edição do Adora Top.
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1: Tá todo mundo curtindo aqui a edição do Adora Top, hein? Graças a Deus pela vida, pela saúde, pela família, pelo trabalho, pelo relacionamento e, acima de tudo, pelos livramentos, pelo aprendizado, pela bagagem e por tudo que Deus coloca em nosso caminho. Sempre tudo é válido, sempre trazendo um aprendizado, uma bagagem, um discernimento para nos conduzir nesta terra. Tudo de bom para você na audiência. Este é o Adora Top, que vai dando uma rápida pausa para o intervalo comercial. E a gente volta na sequência com mais um bloco com mais canções gospel aqui no Adora Top.
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2: Meio-dia e 30 minutos.
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2: Meio-dia e 31 minutos.
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5: O que você vai fazer com cada minuto de sua vida? Será que vai fazer tudo aquilo que prometeu? Vai realmente amar mais? Se cuidar mais? Viver mais? Vai aproveitar tudo que a vida tem para oferecer? Vai torcer mais, viajar mais, experimentar mais, descobrir mais? Será que vai sorrir mais de um jeito que nunca sorriu antes? Será que vai valorizar mais o que lhe faz bem? O que realmente importa para você? Vai aproveitar mais cada momento? Bem, isso só você pode responder. Mas não deixe para daqui a 365 dias. Nem para amanhã. Muito menos para daqui a pouco. Porque a vida acontece neste exato momento. Neste minuto. Neste segundo. E ela é feita de pequenas felicidades diárias. Desde um simples café da manhã até a descoberta de uma grande ideia. Por isso, viva agora. No seu trabalho, numa viagem, fazendo um mergulho, escalando uma montanha. Numa ligação, no meio de uma reunião, no meio de um show, no encontro com os amigos, num bate-papo pela internet. Viva aonde você estiver. Porque de minuto em minuto, você vive dias cada vez melhores, meses felizes e os anos repleto de realizações. E aí? O que você vai fazer com cada minuto de sua vida?
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1: Já estamos de volta no Adora Top na edição de hoje com Jonatas Gonçalves e o melhor da música gospel pra você.
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2: Tá todo mundo curtindo aqui a edição do Adora Top, hein? Graças a Deus pela vida, pela saúde, pela família, pelo trabalho, pelo relacionamento e, acima de tudo, pelos livramentos, pelo aprendizado, pela bagagem e por tudo que Deus coloca em nosso caminho. Sempre tudo é válido, sempre trazendo um aprendizado, uma bagagem, um discernimento para nos conduzir nesta terra. Tudo de bom para você na audiência. Este é o Adora Top, que vai dando uma rápida pausa para o intervalo comercial. E a gente volta na sequência com mais um bloco com mais canções gospel aqui no Adora Top.
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3: Meio-dia e 50 minutos.
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5: Teclas de atalho para Mac OS. Command mais C irá copiar o texto que você selecionou. Command mais V irá colar este texto selecionado onde você precisar. Command mais P permite imprimir o documento atual. Command mais M minimizará a janela frontal no doc. Command mais ponto e vírgula encontra palavras com erros ortográficos no documento. Option mais Command mais Esc permite escolher um aplicativo para forçar a saída. FN mais a seta para cima rola uma página para cima. FN mais a seta para baixo permite que você volte para a página anterior. FN mais a seta para a direita levará você ao início do documento. FN mais a seta para a esquerda vai o quê? Sim, envia para o final do documento.

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3: Oi, já estamos de volta no Adora Top com Jonatas Gonçalves e o sucesso da música gospel não para. Tem mais um sucesso chegando.
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2: E assim, com essa, a gente vai encerrando a edição do Adora Top de hoje. Muito obrigado pelo carinho, pela audiência, pela amizade que a gente cativa, que a gente amplia, que a gente constrói todos os dias. Eu sou o Jonatas Gonçalves, muito obrigado pelo carinho e até a próxima edição do Adora Top.
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0: está na hora do intervalo, mas é sempre muito rápido. É o tempo de você tomar uma aguinha, um cafezinho e a gente já volta com muito mais música e na melhor programação, é claro, né? Não saia daí, eu já volto.
1: Treze horas e 24 minutos.
0: Oi, eu falei que era rapidinho, já estamos de volta e agora tem mais sucesso na melhor programação do seu rádio. Escuta essa aí.

0: vai dar uma paradinha rápida em nossa programação, mas não saia daí. Daqui a pouquinho voltamos com muito mais para você. 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
0: Muito bem, já estamos de volta aqui na sua rádio com a melhor programação. Foi um intervalo super rápido e já trazemos mais sucessos para

0: nosso encontro de hoje, infelizmente, está terminando. Espero que você tenha gostado. Eu fiquei muito feliz da gente se encontrar mais uma vez aqui na sua rádio. Tá combinado? A gente vai se encontrar de novo. Então, obrigado pela sua companhia, pelo carinho de sempre e pela audiência maravilhosa. Tchau, tchau.
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Que a luz da fé ilumine nossa jornada a partir de agora no nosso É Para Adorar desta quinta-feira. Sejam bem-vindos ao nosso programa, hein? Onde os louvores, com certeza aí, vão criar uma atmosfera de paz e serenidade. Prepare-se para se deixar envolver pela graça divina através dos melhores louvores aqui no É Para Adorar.

0: é cada momento aqui no nosso É Para Adorar. Já já a gente volta, hein?
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0: Obrigado, seu nome. Glórias a Deus. Obrigado, patrão. Obrigado.
1: Eu que agradeço.
0: Deus abençoe, Deus abençoe.
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0: com gratidão e reverência, nos despedimos de você, amados ouvintes. Obrigado por nos acompanhar aqui no É Para Adorar. Te encontramos em breve, hein?
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0: Olá, amado ouvinte. Vamos refletindo com A Procura do Sol. A andorinha do mar Ártica é uma bela ave que passa a maior parte da sua vida a voar sobre o oceano à procura de alimento. No que se refere às aves, tem tamanho médio, é quase toda branca, com as partes superiores em cinzento claro e com um admirável topete preto que lhe vem até bem abaixo dos olhos negros. Tem bico vermelho vivo, pernas curtas, vermelhas e pés vermelhos palmados. As andorinhas do mar Árticas gostam de um verão perpétuo. Quando é verão no extremo norte, elas ficam ali a criar os seus filhotes numa praia rochosa do norte da Groenlândia ou da Islândia. Depois, quando o verão começa a esfriar, elas e os seus jovens começam a dirigir-se para o mar de Weddell, na Antártica, a cerca de 19.300 quilômetros ao sul. Dados informativos obtidos por minúsculos registradores de dados aplicados nas suas pernas mostram que elas fazem grandes curvas acrobáticas através do oceano. Na altura em que chegam ao extremo sul, já é verão, e elas passam infindáveis horas de luz diurna a voar e a comer. Como tem de viajar para tão longe, ela ganha um prêmio. A andorinha do mar Ártica registra a mais alta quilometragem durante a sua migração anual. Elas chegam a cobrir 64.300 quilômetros por ano. Como essas aves vivem cerca de 30 anos, elas provavelmente voam cerca de 2 milhões e meio de quilômetros durante a vida. Mais ainda, os investigadores descobriram que, embora as andorinhas do mar não viajem juntas, todas elas saem das suas zonas de inverno, atravessam o Equador, deixam os locais de alimentação e de descanso e chegam aos locais de verão com espaço de apenas alguns dias, sem se verem umas às outras, e então cumprem as tarefas juntas. Isso é maravilhoso. Em Gênesis 1:21 diz: E Deus criou as grandes baleias e todo réptil de alma vivente que as águas abundantemente produziram, conforme as suas espécies, e toda ave de asas, conforme a sua espécie. E viu Deus que era bom. Momento Fé no Criador.
1: Os céus declaram a glória de Deus e o firmamento anuncia a obra das suas mãos.
0: Em Hebreus 13, 5-6 diz: Porque ele disse: Não te deixarei, nem te desampararei. E assim, com confiança, ousemos dizer: O Senhor é o meu ajudador e não temerei. O renomado evangelista Billy Graham escreveu o seguinte: Alguns anos atrás, quando nosso filho Ned entrou numa nova escola, ele conheceu alguns meninos da cidade que pensavam que eram muito fortes. Ned nunca teve de confrontar meninos da rua que tinham muita experiência em defender-se e que presenciavam brigas como uma ocorrência regular. Os meninos da cidade logo começaram a persegui-lo. Outro menino, que era amigo de Ned, viu que para nosso filho sobreviver, ele teria de aprender como se defender. Então ele ensinou-lhe algumas bases de karatê e um pouco de outras artes marciais. Depois de muita prática, Ned demonstrou sua nova habilidade no menino que o estava provocando. E os outros pararam de aborrecê-lo. Deus quer nos ensinar como nos defendermos do pecado. Satanás, o principal perturbador, nos ataca em nossos pontos mais fracos e quer nos derrotar para que não sejamos úteis para Deus. Na Bíblia, Deus nos provê treinamento espiritual que nos fortifica interiormente, da mesma forma que o exercício físico e a disciplina podem nos fortalecer exteriormente. Mas como o exercício ou treinamento nas artes marciais, precisamos ser constantes em nossa leitura das Escrituras e disciplinados na aplicação às situações e circunstâncias ao nosso redor. Deus não nos prometeu nos proteger das dificuldades, mas prometeu nos proteger em meio às dificuldades. Nada pode nos tocar fora da vontade de Deus. Se alguma coisa nos toca, podemos estar certos de que foi com o propósito de nos edificar, para sermos testemunhas mais eficazes e fortes, para que Deus possa nos usar para batalhar com o mais cruel perturbador da história, o diabo. Lembre-se, Deus nunca o abandonará, nem o esquecerá.
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0: E agora vamos elevar nossas preces a Deus. Nosso Deus e Pai, nós te agradecemos por teu extraordinário amor e tua preocupação que nos acompanham diariamente. Ensina-nos que o Senhor está no controle de tudo o que acontece em nossas vidas, que possamos nos sentir confortados ao saber que sempre estás aí. Ajuda-nos a aplicar a verdade das Escrituras, a ter comunhão de oração e comprometimento contigo em nossas vidas diárias, através de Jesus. Amém.
1: Que privilégio ter a mesma mão que fez o universo e espalhou as estrelas, escrevendo seu nome no livro da vida. Louve a Deus por isso e declare agora Cristo como seu Senhor e Salvador, buscando a partir daqui o perdão e uma vida correta. Deus alegra-se por todo aquele que assim desejar de todo o coração.

0: 14:56.
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5: 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Graça e a paz, povo do avivamento. Muito bem, minha gente. Chegamos por aqui para mais uma edição desse programa que é topzera no seu rádio, o programa Diante do Altar, com muita alegria, programa pra cima, de segunda a sexta-feira, nesse horário, a gente entra no ar pra abençoar a sua vida. Eu peço permissão e licença aí pra entrar na sua casa, pra entrar no seu local de trabalho, onde você tá, pra abençoar a sua vida. Sou seu irmão em Cristo, pastor Gilvani Nunes, nessa quinta feroza. É mais uma edição que chega por aqui pra abençoar a sua vida, e você sabe, né, que aqui no programa Diante do Altar tem palavra, tem louvor de Deus pra sua vida, aquela super sequência de louvores abençoado para te abençoar nessa uma hora que vamos passar junto, eu daqui, você daí, e claro, ouvindo a melhor programação nessa rádio que é top para você. Eu começo agora a nossa super sequência, liberando aquela bênção para você e dizendo que a cada louvor Deus fará coisas grandiosas na sua vida. Abre o teu coração, Deus quer falar com você hoje aqui na programação. Sobe então o volume e vem comigo, porque a partir de agora começa a nossa super sequência dessa quinta feroza, e eu quero abençoar você poderosamente. Solta o som, produção, e vamos de música boa para começar a nossa programação.
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1: Que é isso, minha gente? Programação topzera rolando pra você. Esse é o Diante do Altar, trazendo alegria em forma de louvor, em forma de canção pro seu coração. Que sequência maravilhosa que a produção preparou pra você, hein? Ó, tem mais ainda por vir, então fica por aí, que eu já volto já já, trazendo mais alegria, trazendo mais palavras de Deus, coisa boa pro seu coração na programação. Então, ó, sai daí não. Fica por aí, que eu volto já já pra fazer a programação ficar mais animada junto com a sua presença, com a sua audiência. Você tá ouvindo? Diante do Altar, na melhor. Volto já já, fica por aí.
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1: Muito bem, minha gente, estamos de volta logo após o nosso intervalo. Isso mesmo, esse é o Diante do Altar. Sou pastor Giovanni Nunes, de segunda a sexta-feira, fazendo alegria, trazendo a companhia com você nessa programação. Ai, ai, vou nem cantar, senão você vai embora. Mas é um prazer poder ter você aqui. Fica com a gente, tá bom? Porque a gente tá aqui preparando sempre coisas de Deus, coisas boas pro seu coração, porque o nosso prazer é fazer o melhor de Deus pra você. Você é importante pra nós, você é o nosso ouvinte, você é a quem nós trabalhamos pesado pra você ser abençoado. Então, é um prazer poder estar por aqui e quero tocar mais canção pra você. Você tá pronto pra ouvir? Então faz o seguinte, como eu digo sempre, aumenta o volume e vem.
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0: Deus pra sua vida, viu? Que canção maravilhosa essa que tocou pra vocês agora, hein? Música bonita, louvor abençoado, toca aqui na programação Diante do Altar. Já já a gente tem mais Diante do Altar pra você. Fica por aí, sai não, porque o melhor de Deus ainda está por vir. Então já volto já já, 2 minutinhos, volto pra poder abençoar sua vida. É um break rapidinho, volto já já pra abençoar você.
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0: Voltamos! Logo após esse intervalo, a gente tá de volta com esse aqui que é o seu programa de alegria, o programa Diante do Altar. Eu sou o pastor Gilvani Nunes, trazendo essa forma de adorar a Deus, que é o programa Diante do Altar, que é a sua companhia diária, você que tá aí com a gente todos os dias ouvindo nossa rádio, ouvindo nossa programação. Muito obrigado pela audiência e saiba que é um prazer poder ficar aqui com você. A gente volta já do intervalo assim, com vontade de derramar mais de Deus na sua vida, de tocar mais canção bonita, de te abençoar. Então peço por você, aumenta o volume aí. Eu quero tocar mais uma sequência pra você. A produção preparou uma especial pra você aqui agora. Sobe o som, porque a produção vai trazer coisa boa agora. Aumenta. Vem comigo!
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0: Na primeira carta de Pedro, capítulo 5, versículo 7, a palavra de Deus diz assim: lançando sobre ele toda a vossa ansiedade, porque ele tem cuidado de vós. Muito bem, meus amados, chegamos a esse momento especial. E nesse momento eu quero compartilhar com você algo que o Espírito de Deus colocou no meu coração para esse Gotas da Palavra de Deus. O apóstolo Pedro está ensinando a igreja a um alívio em meio às suas crises. A doença, uma das doenças mais citadas e faladas do século XXI, é a tal da crise da ansiedade. Crise da ansiedade é a pessoa que não sabe esperar, não sabe se sente mal, né? Como eu vou dizer aqui, você sabe, tem pessoas da sua casa, família, pessoas que você conhece que tem passado por essa crise da ansiedade, que é uma doença, queira ou não você entender, é uma doença mental, uma doença que tem atingido muitos cristãos. A ansiedade de conquistar, a ansiedade de ter, a ansiedade porque não teve, a ansiedade de quando vai chegar, ansiedade de algo que conquistou, ansiedade, assim vai. É uma artimanha que o inimigo usa para detonar o povo de Deus. Mas só que eu quero usar essa palavra de ansiedade e usar como enfermidade, como problema, como dificuldade. E Pedro nos dá uma receita para a gente pegar todo esse problema. Talvez é você, o seu caso, esse problema que você está passando, essa ansiedade, essa dificuldade, essa depressão, esse momento ruim que você está vivendo. E Pedro diz: meu filho, é simples, pega esse negócio e lança no Senhor. É como se você pegasse um caminhão de coisas que está sentindo e pegasse e jogasse. Ó, Senhor, está na sua mão. Porque enquanto você não lança na mão do Senhor, você vai ter esses problemas. Mas lançar na mão do Senhor não é dizer: Senhor, está na sua mão. Lançar na mão do Senhor é acreditar que o que eu estou esperando no tempo de Deus vai chegar, e vai chegar abençoado para a minha vida. Lançar na mão do Senhor é confiar que o Senhor está fazendo. Então não preciso ficar ansioso que hora vai chegar, que hora vai acabar esse problema. É somente confiar no Senhor. A gente não pode dizer que a gente serve a um Deus que na hora da crise nós não confiamos. Então é isso que eu quero dizer para você hoje. Independente das dificuldades, das intempéries, dependente dos problemas que você tem vivido, pega tudo hoje e lança no Senhor. Sabe por quê? Porque ele completa essa frase. O apóstolo Pedro completa essa frase dizendo o seguinte: porque ele tem cuidado de vós. Deixa eu falar para você uma coisa. Deus é pai. E como todo pai, ele não abandona o filho. Eu digo pai de verdade. Aquele que ama de verdade. Então deixa Deus cuidar de você hoje. Deixa Deus cuidar dessa causa, deixa Deus cuidar desse marido, deixa Deus cuidar dessa esposa, deixa Deus cuidar desse filho. Deixa Deus cuidar. Eu sei que você quer ver mudança logo, eu sei que você quer ver a bênção com chegada logo, eu sei que você quer ver, você está ansioso, você está preocupado, você está com tantas crises por causa de você está querendo que aconteça no seu tempo, e não é no seu tempo, é no tempo de Deus. E no tempo de Deus é o tempo certo. O que você precisa é confiar, porque ele vai cuidar de você. Então deixa hoje. Deixa hoje Deus cuidar da sua vida, deixa Deus cuidar da sua casa, deixa Deus cuidar dessa empresa. Pastor, as contas estão chegando, a crise, meu Deus, pastor, entrega, lança sobre ele todas as vossas ansiedades, todas as vossas preocupações, todas as vossas dificuldades, lança nele, que acredite, olha, todo mundo está dizendo que vai dar errado, lança nele, porque ele tem cuidado de vós. Essa é a palavra que Deus libera ao teu coração hoje. Ele é o Deus que cuida de você, ele é o Deus que está te vendo. Fica para você essa meditação de hoje. Esse é o Gotas da Palavra de Deus. Eu sou o pastor Giovanni Nunes. Até a próxima. Graça e paz. Shalom.
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3: Quinze horas e 50 minutos.

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2: Começando nesse momento mais um programa do nosso Adoração Máxima nesta quinta-feira. Sim, começando mais um programa de muita bênção, de muita adoração, e eu, Diego Almeida, fazendo a sua companhia nesse dia, trazendo para você muito louvor. Bora começar a nossa adoração, aqui vai a nossa primeira sequência de louvores.
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A palavra do Senhor nos basta. Repita assim comigo: a palavra de Deus. 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É o bem mais precioso que temos.

0: Vamos glorificar o Senhor, vamos oferecer mais a Ele nessa noite.
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3: Fica ligadinho aqui na sua rádio que vamos para um breve intervalo, mas já já estaremos de volta com muito mais.
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2: 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Fica ligadinho aqui na sua rádio que vamos para um breve intervalo, mas já já estaremos de volta com muito mais.
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4: 17 horas e 19 minutos.
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6: Quando eu a ti clamar, então voltarão para trás os meus inimigos. Isto sei eu, porque Deus é por mim. Salmo 56:9. É impossível a qualquer idioma humano expressar o pleno significado desta prazerosa frase: Deus é por mim. Ele foi por nós antes que os mundos fossem eleitos. Ele foi por nós, ou não teria dado o seu bem-amado filho. Ele foi por nós quando feriu o unigênito e colocou todo o peso de sua ira sobre ele. Ele foi por nós, embora fôssemos contra ele. Ele foi por nós quando estávamos arruinados pela queda, e ele nos amou apesar de tudo. Ele foi por nós quando éramos rebeldes contra ele e à força o desafiávamos. Ele foi por nós, ou não nos teria trazido humildade para buscar sua face. Ele tem sido por nós em muitas lutas. Fomos chamados para nos deparar com hostes de perigos. Temos sido assaltados por tentações internas e externas. Como poderíamos ter permanecido incólumes até agora se ele não tivesse sido por nós? Ele é por nós com toda a infinidade de seu ser, com toda a onipotência do seu amor, com toda a infabilidade de sua sabedoria, vestido de todos os seus atributos divinos. Ele é por nós, eterna e imutavelmente.

0: Eu apresento a Ti a minha oração e ergo os meus olhos em busca da resposta, certo de que ela virá e que meus inimigos serão derrotados, pois Deus é por mim. Ó crente, quão feliz és com o Rei dos Reis ao teu lado! Quão seguro estás com tal protetor! Quão certo estás de tua causa ser pleiteada por tal advogado! Se Deus é por ti, quem será contra ti?
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4: Estamos de volta com mais um bloco do nosso programa de adoração ao nosso Deus. E nesse momento eu quero te convidar a nós continuarmos com a nossa adoração, pois o louvor tem o poder de quebrar cadeias e correntes. Então vamos unir a nossa fé nesse momento e vamos continuar com nossa adoração. Aqui vai a nossa próxima sequência de louvores.
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2: E o programa dessa quinta-feira, ele já vai ficando por aqui. Muito obrigado pela sua presença e participação em mais um dia do nosso Adoração Máxima. Amanhã, sexta-feira, estamos de volta e eu estarei esperando por você. Fiquem todos com Deus e até amanhã. Tchau, tchau!
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4: 17:39.
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8: Olá, gente, tô chegando, boa quinta pra gente, 18 de junho, ano 2026, muito prazer, Marcos Santos, vamos juntos. Astana Canoa aqui pelas ondas sonoras da nossa rádio maravilhosa, que bom te encontrar por aqui, você que tá na Alexa, você no aplicativo, no site, o legal é você tá aqui com a gente, tá? Bora participar! Ó, semana acabando, hein? Hoje é quinta-feira, véi. Já se foram 18 dias do mês de junho. Aí tá o tempo por aí, tá tudo certinho, tudo bacana. Bora começar então, hein? Bora começar o nosso...

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só tá começando, hein? Só tá começando o nosso Conectados com Deus, todo mundo aqui comigo em uma só conexão, velho. Que bacana encontrar vocês aqui na nossa rádio. Pode baixar o aplicativo, pode nos ouvir em volume máximo, tá bom? Com vídeo amigo, amiga. É o seguinte, vai lá no grupo do seu WhatsApp, manda aí pro seu grupo. Ó, o Marcos Santos tá no ar, tá? Tá na rádio, tá ao vivo, nesta quinta-feira. Bacana? Vamos nessa, a música não para por aqui, bora!

0: Opa, maravilha! Breve intervalo comercial aqui do nosso Conectados com Deus. Fica aí, eu volto já já.
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3: 18:09.
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5: Adicione proteína magra. Se você é adepto da musculação, já conhece essa dica do que fazer para ter uma alimentação saudável, correto? Escolha alimentos proteicos como carne magra, carne de frango ou peru e ovos, nozes, feijão ou tofu. 2 vezes por semana, tente se alimentar com peixes e frutos do mar.
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0: Opa, tô de volta, hein? E aí? Opa, sou eu, mas pode chamar de seu amigo. Forte abraço pra você, tá aí com a gente. Salve, salve, juventude de Deus. A paz do Senhor Jesus, tá? Que ele venha, nos abençoe a cada dia mais. Ó, chegando mais a sequência gostosa de muita música que toca os nossos corações. Tá bom? Bora ouvir então? Chegando mais uma sequência pra você aqui, ó. Você tá no nosso Conectados com Deus.

Opa! Estamos aqui, ó, com o programa Conectados com Deus, desta quinta-feira. Muito obrigado pelo carinho. Deixa eu mandar um abraço aqui pra Natiele Carolina. Carolina, isso? A Fernanda Nascimento tá por aqui. A Cida de Oliveira ouvindo a nossa programação. Obrigado, meninas! Tá lá com o rádio ligado no aplicativo e ouvindo aqui o programa Conectados com Deus. A

0: Acho que tudo.
1: Maravilha, gente! E assim a gente fecha muito bem a edição dessa quinta-feira. Amanhã tem mais pra você, tá bom? Pra fechar muito bem a semana aqui com você. Ó, cuide-se bem de você bem e cuide-se um dos outros. Tchau, fui!
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1: Oba, tô na área, hein? Agora é tudo comigo. Tá começando por aqui mais uma edição do Gospel Show pra você mesmo. Comigo, Alex Gouveia. Muito prazer, tamo junto, hein? Olha, muita música de qualidade, muita alegria, muita animação no seu rádio a partir de agora. E tudo isso por minha conta, tá? É claro. Então aumenta o volume, chama a vizinhança pra curtir e compartilha aí nas redes sociais que o nosso Gospel Show já tá no ar, tá bom? Abrindo a nossa primeira sequência assim, ó.
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0: rapidinho, tô de volta aqui no Gospel Show com muito mais pra você, hein?
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4: Reserve um tempo para o lazer. Faça atividades que te deixem feliz. Ler, dançar, desenhar, jogar e o que mais puder te tirar de pensamentos de preocupação e obrigação do dia a dia.
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5: 18:52.
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0: Tô de volta, seu amigo Alex Gouveia, trazendo mais uma sequência top demais aqui no Gospel.

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1: Uma verdade eterna que nos guia. 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A fé é o firme fundamento das coisas que se esperam e a prova das coisas que se não veem. Hebreus 11:1. Se prepara, que tem mais palavra vindo aí.
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4: Tô de volta, seu amigo Alex Gouveia, trazendo mais uma sequência top demais aqui no Gospel.

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1: Acabou! Fazer o que, né? Tem aquele ditado que fala que tudo que é bom dura pouco, e é verdade, não é mesmo? Mas não fica triste não, tá? Amanhã tem mais Gospel Show pra você comigo mesmo. Então, beijão no fundo do coração, fiquem todos com Deus e até lá.
2: 19 horas e 23 minutos.
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1: Tô chegando, turma! Eu mesmo, seu amigo Jorginho Amaral, e mais um programa Review Gospel, já se aproximando do fim de semana, né? Hoje é quinta-feira, hein? Quinto pré-fim de semana. E claro, sempre com muito amor, com muita alegria, aqui na sua rádio, viu? Começando com esse programa mais que especial, pra deixar a nossa quinta tudo de bom, né, gente? É o programa Review Gospel que está no ar. Já chega aqui, ó, com a nossa primeiríssima...
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1: Tá aí, turminha, você vai curtindo as melhores músicas gospel aqui na sua rádio preferida, tá? Não saia daí, que já já eu volto com muito mais.
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2: Programa Review Gospel, tocando suas melhores do mundo gospel pra você aqui na sua rádio, tá bom? Tem mais sucesso!
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1: Ah, essa eu gostei, linda essa, né, gente? Aqui no nosso programa Review Gospel. Mas ó, tem mais daqui a pouco pra você, não saia daí que eu volto já!
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3: 19:59.
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1: Já de volta, turma! É o programa Review Gospel aqui na sua rádio preferida, muita música boa. E tem mais, ó!
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1: Só as melhores pra você aqui no Review Gospel. Não saia daí que já já tem muito mais pra você.
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1: Por aqui seguimos no programa Review Gospel, na sua rádio preferida, na sua companhia. Sou eu, seu amigo Jorginho Amaral, e na minha você, bom demais ter você aqui, tá bom? Bora continuar com Review Gospel.
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1: Finalizando por aqui mais um Review Gospel. Muito obrigado pelo seu carinho e por essa audiência mais que especial aqui na sua rádio preferida. Beijo, abraço aqui do seu amigo Jordinho Amaral e até lá. Tchau, gente!
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3: O que você vai fazer com cada minuto de sua vida? Será que vai fazer tudo aquilo que prometeu? Vai realmente amar mais? Se cuidar mais? Viver mais? Vai aproveitar tudo que a vida tem para oferecer? Vai torcer mais? Viajar mais? Experimentar mais? Descobrir mais? Será que vai sorrir mais de um jeito que nunca sorriu antes? Será que vai valorizar mais o que lhe faz bem? O que realmente importa para você? Vai aproveitar mais cada momento? Bem, isso só você pode responder. Mas não deixe para daqui a 365 dias. Nem para amanhã. Muito menos para daqui a pouco. Porque a vida acontece neste exato momento, neste minuto, neste segundo. E ela é feita de pequenas felicidades diárias. Desde um simples café da manhã até a descoberta de uma grande ideia. Por isso, viva agora. No seu trabalho, numa viagem, fazendo um mergulho, escalando uma montanha. Numa ligação, no meio de uma reunião, no meio de um show, no encontro com os amigos, num bate-papo pela internet. Viva aonde você estiver. Porque de minuto em minuto, você vive dias cada vez melhores, meses felizes e os anos repleto de realizações. E aí? O que você vai fazer com cada minuto de sua vida?
4: 20 horas e 31 minutos.
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2: Vinte horas e 32 minutos.
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7: Adicione proteína magra. Se você é adepto da musculação, já conhece essa dica do que fazer para ter uma alimentação saudável, correto? Escolha alimentos proteicos como carne magra, carne de frango ou peru e ovos, nozes, feijão ou tofu. Duas vezes por semana, tente se alimentar com peixes e frutos do mar.
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8: Olá, tudo bem? Chegando para você o nosso Esporte Agora de hoje, com a minha apresentação locutora Patrícia. E Messi citou Ronaldo Fenômeno e disse ser uma honra dividir recordes com o brasileiro após marcar 3 gols na estreia da Argentina na Copa do Mundo de 2026. É uma grande honra poder competir com todos esses grandes, incluindo o Ronaldo. Entre os jogadores que assisti, ele foi um dos maiores de todos os tempos, disse Messi. O camisa 10 explicou que chorou após o primeiro gol por razões pessoais. Messi disse que passou por dias difíceis fora de campo e agradeceu o apoio dos companheiros para superar o momento.
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9: 20 horas e 33 minutos.
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8: E o Real Madrid anunciou a contratação do português Bernardo Silva para as duas próximas temporadas. Com o fim do contrato com o Manchester City, onde venceu 19 títulos desde a sua chegada em 2017, incluindo a Primeira Liga dos Campeões do clube inglês em 2022-2023, o meio-campista de 31 anos jogará no Real Madrid até 2028, depois da Copa do Mundo. Sob o comando de Pep Guardiola, Silva disputou 459 partidas pelo City e marcou 76 gols. Entre suas conquistas, destacam-se os 4 campeonatos ingleses consecutivos: 2021-2024, a Tríplice Coroa, Premier League, Copa da Inglaterra e Champions em 2023, e os 4 títulos domésticos conquistados na temporada 2018-2019.
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15: Quinta-feira com muito mais músicas, com muito mais hinos lindos pra gente louvar o Senhor Jesus. Abrindo muito bem a edição de quinta-feira com Jonatas Gonçalves, radialista, edição do Adora Top.
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2: Tá todo mundo curtindo aqui a edição do Adora Top, hein? Graças a Deus pela vida, pela saúde, pela família, pelo trabalho, pelo relacionamento e, acima de tudo, pelos livramentos, pelo aprendizado, pela bagagem e por tudo que Deus coloca em nosso caminho. Sempre tudo é válido, sempre trazendo um aprendizado, uma bagagem, um discernimento para nos conduzir nesta terra. Tudo de bom para você na audiência? Este é o Adora Top, que vai dando uma rápida pausa para o intervalo comercial. E a gente volta na sequência com mais um bloco com mais canções gospel aqui no Adora Top.
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3: 20 horas e 52 minutos.
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3: 20 horas e 53 minutos.
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7: O que você vai fazer com cada minuto de sua vida? Será que vai fazer tudo aquilo que prometeu? Vai realmente amar mais? Se cuidar mais? Viver mais? Vai aproveitar tudo que a vida tem para oferecer? Vai torcer mais? Viajar mais, experimentar mais, descobrir mais. Será que vai sorrir mais de um jeito que nunca sorriu antes? Será que vai valorizar mais o que lhe faz bem? O que realmente importa para você? Vai aproveitar mais cada momento? Bem, isso só você pode responder. Mas não deixe para daqui a 365 dias. Nem para amanhã. Muito menos para daqui a pouco. Porque a vida acontece neste exato momento. Neste minuto. Neste segundo. E ela é feita de pequenas felicidades diárias. Desde um simples café da manhã até a descoberta de uma grande ideia. Por isso, viva agora. No seu trabalho, numa viagem, fazendo um mergulho, escalando uma montanha. Numa ligação, no meio de uma reunião, no meio de um show, no encontro com os amigos, num bate-papo pela internet. Viva aonde você estiver. Porque de minuto em minuto, você vive dias cada vez melhores, meses felizes e os anos repleto de realizações. E aí? O que você vai fazer com cada minuto de sua vida?
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2: Já estamos de volta no Adora Top na edição de hoje com Jonatas Gonçalves e o melhor da música gospel pra você.
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